agora 9:02. 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Bom demais, 0800, hein? Parabéns! Minha gente, já já, eu tô voltando, hein, com o nosso show da noite.

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mentir pra você. Agora 9:06, então bora, né? Porque tem muita coisa boa ainda pra acontecer. Lembrando que às 10 horas da noite tem ele, Luciano Lopes, vai estar de volta aqui com o Eles Vieram do Inferno, um programa pra, voltado aí pra você que está nessa luta enfrentando os vícios. É, não é fácil, minha gente. É uma guerra, né? Interna. Pois é, uma guerra que eu falo que é da carne e é do espírito também. Não é fácil. Papai do céu te fortaleça, tá bom?

0: 10 horas da noite, tem ele, Luciano Lopes, também, que tem uma história forte, né, gente? De conversão também. Muito lindo, viu? Olha só, Luciano Lopes, às 10 horas da noite, com o programa Eles Vieram do Inferno. Por enquanto, eu tô por aqui, hein? Quero você comigo. Então, bora, porque tô chegando com o show da noite. E, claro, mais um combate.
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0: Então, bora conhecer o nosso combate dessa segundona. Vambora? Vambora?

aqui duas músicas dela, Sara Oliveira. Número 1, então, para a música Caia Fogo. Música de número 2, Cadeias Quebrar. E aí, seu voto vai pra quem, hein? Caia Fogo ou Cadeias Quebrar? Vai lá no zap 988991.

hoje pra você nessa segunda-feira, Bíblia Sagrada, porque segunda-feira é dia de Bíblia aqui na Rádio Acor da Vida. Então participa com a gente, 988991029. Presentão da Acor da Vida e também Link Móveis, Bíblia Sagrada pra você aqui no combate de hoje, tá bom? Participa então. Número 1 para

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Então, bora que eu quero colocar seu nomezinho aqui nessa planilha, hein? 988991029. Quero presentear você essa noite com Bíblia Sagrada.

Sabe quem tá aqui no zap, no 988-99-1029? Muito bem, meu amigo Marcelo. Fala, Marcelo, grande Marcelo de São Geraldo. Boa noite, querido, já pedindo oração, né, Marcelo? Vou salvar aqui, tá bom? Pra hora que o Luciano aqui fizer a oração, falar o seu nome. Deixa eu ver aqui, ó, fixar, pronto. Deixa eu mandar um abraço também pro meu amigo Big Benson, do Rio Marinho. Fala, Big Benson, boa noite pro Hélio. Oi, Hélio, do Oriente. Boa noite, Hélio, Deus te abençoe todos aí em Cariacica. Minha amiga Cleuzimar também, lá em Cariacica, né? Um beijo pra você, Matilde de Cristóvão Colombo. Um abraço todo especial pra você que tá comigo, minha amiga Maria da Penha, de Bela Vista, em Cariacica também. Tiagão, Tiago de Almeida, de Viana, boa noite pra Maria Ned, de José de Anchieta, meu amigo Gilson, com a gente lá em Vista Linda, Edilberto de Bandeirantes, a Lu aqui da Glória, um abraço todo especial pra Ivanete, boa noite, querida, de Residencial Vista do Mestre, também meu amigo Robson, de Vista Linda, boa noite, Robson, Paulino de João Goulart, um abraço pro Wendel e sua mamãe também em Cariacica. Um abraço pro Marcos. Oi, Marcos, de bairro de Fátima. Boa noite pra você e toda a sua família. Alessandro de Jesus, de Jardim Botânico, também Arlete, lindona de Presidente Médici. Boa noite, a Ângela lá de Sotema. Também, deixa eu ver aqui, você que tá me acompanhando aqui no aplicativo da Rádio Acor da Vida. Deus abençoe sua vida. Boa semana, né, gente? Que coisa linda. Sérgio Vieira chegou por aqui, hein? De Balneário de Carapebus. Deus abençoe, querido. Maria de Lourdes também. Beijo pra todo mundo.

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0: 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Yeah.

0: Decide aí, manda aí no zap 988991029 o seu voto. Número 1 para Caia Fogo, número 2 para Cadeias Quebrar. A mais votada volta daqui a pouquinho, viu? 988991029. Tenho pra você Bíblia Sagrada, apresentão da Cor da Vida e também da Link Móveis. 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Bora então? Participa com a gente. Já já tem resultado, hein?
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participa, tá bom? 988991029. Você que tá enfrentando problemas com vícios, tem alguém, um parente, um amigo também que está nessa luta, que não é fácil, né, minha gente? Precisamos unir forças.

trata vícios aí das drogas, da bebida, também da jogatina, né? Pois é, da pornografia, tantos vícios, minha gente. Então, junte-se a nós, tá? Temos momentos aí de testemunho no programa Eles Vieram do Inferno, tem momento de oração também. Envia pra gente aí o seu pedido de oração no 98899-1028.

Bahia. Muito bem, saindo aqui então para Adalto da Silva Souza de Manguinhos, no final de telefone 0304. Adalto da Silva Souza de Manguinhos, no final de telefone 0304. Lindão, tem 3 dias úteis para passar aqui na Rádio Acorda Vida e retirar o seu prêmio, a sua

O seu pedido de oração no 988-99-1029. Boa noite pra todo mundo. Deus abençoe cada um de vocês. Amanhã estarei aqui, hein, às 5 da tarde, juntinho com você com as 10 mais do dia. Beijo, gente. Tchau.

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9: Muito boa noite, meus queridos e amados irmãos, a paz do Senhor Jesus. Que bom, que alegria ter você aqui comigo nesta noite, minha querida irmã. A você, meu querido e abençoado irmão, onde quer que vocês estejam. Estamos começando a partir de agora mais uma edição do nosso programa Eles Vieram do Inferno, o programa de toda a família capixaba. É noite de segunda-feira, início de mais uma semana, hoje dia 10 de agosto de 2026. Vamos juntos, né? Nessas duas horas, exercitando a nossa fé, colocando em prática essa fé que pode remover montanhas. Basta que a gente venha a crer realmente nesse Deus das causas impossíveis. E eu tenho certeza que muitos que estão iniciando esse programa, ouvindo comigo o início do nosso programa dessa segunda-feira, estão pensativos, porque ao longo do fim de semana passaram por situações que realmente, olhando com os olhos humanos e com a razão e lógica humana, já se perguntam: será que realmente vai ter jeito? Foi muita discussão. Foi muitas agressões verbais, talvez até agressões físicas, e o motivo de tudo isso? Justamente o vício. Quantas famílias que estão talvez me ouvindo agora, estão me ouvindo agora, passaram por causa de vícios dentro de casa, passaram situações e realmente o final de semana triste, um fim de semana que é para ser esquecido definitivamente. Mas diante de todo esse cenário que eu acabo de relatar para você, eu quero lembrar que existe esperança. Mantenha firme a confissão da sua esperança, pois fiel é quem prometeu. A verdade é que esse processo todo, até que se cumpra a promessa da cura, da libertação desse viciado, da salvação dele, talvez da salvação dela, durante todo esse período, até o cumprimento dessa promessa, muitas vezes a gente se depara com situações que talvez tenham acontecido justamente na sua vida nesse fim de semana. E tudo isso traz para você um desejo de abandonar a oração por essa pessoa. Vem sobre você e no seu coração um desânimo, um cansaço, porque são longos anos orando e parece que nada muda, o comportamento continua o mesmo. Para muitos, estão orando e parece que a situação vai piorando. Pois eu queria dizer para você: não desistir, não desanime. Nós estamos juntos a partir de agora em mais uma edição do nosso programa Elisiado Inferno, porque nós cremos no Deus que responde, que tem o poder. Só ele, meu irmão, só ele, minha irmã, tem o poder para poder resgatar o homem do império das trevas e levá-lo para o reino da sua tão maravilhosa luz. É só ele. A força de vontade do ser humano para abandonar o vício o leva até um ponto. Mas só ele para poder resgatar, tirar essa pessoa desse inferno do vício em que ela se encontra. E aí sim, se cumprirá na vida dessa pessoa, como eu posso declarar para você tranquilamente que aconteceu na minha vida e se cumpre na minha vida a palavra de Deus. E qual é essa palavra, irmão Luciano Lopes? Se pois o Filho vos libertar, verdadeiramente sereis livres. Nós vamos orar para que o Filho de Deus verdadeiramente liberte essa pessoa. Eu estava vendo uma matéria esse fim de semana e é um ator da Globo que passou por muitos e muitos problemas de vícios, Fábio Assunção, né, galã da Rede Globo, que passou por situações terríveis de vício, hoje já não se encontra mais aprisionado no vício, e ele, na fé dele, ele declara bem abertamente: se não fosse Deus, eu não sairia do vício em que eu estava. E é assim realmente, meus irmãos. Eu mesmo posso testemunhar por mim quantas vezes eu tentei com meu esforço humano, minha força de vontade. Quantas vezes eu prometia para mim mesmo, prometia para minha falecida mãe, prometia para meu pai, prometia para os filhos. Mas isso não é suficiente. Precisa do resgate do homem da mão furada para tirar essa pessoa desse inferno do vício em que ela se encontra. E é por isso que todas as noites nós estamos aqui, porque nós cremos que este homem da mão furada, que um dia me tirou do império das trevas, do inferno do vício que eu me encontrava, ele vive, continua vivo e reina para todo sempre e tem o poder de fazer esse resgate na sua vida, em alguém da sua casa, em alguém da sua família, por essa pessoa que você tem orado por ela. Por isso que eu quero começar o programa de hoje incentivando mesmo para que você dê um salto agora de fé. Ao ouvir essas palavras, que você dê um salto de fé, saia de toda e qualquer amarra de desânimo, de desistência, e creia que Deus fará o impossível acontecer. E por isso, eu queria pedir a você que agora, nesse exato momento, você já estivesse enviando o seu pedido de oração para mim. 988-99-1029. Esse é o número do WhatsApp da Cor da Vida, 988-99-1029. Você pode estar mandando aí sua mensagem de texto, você pode estar gravando o seu áudio, fique completamente à vontade. A única coisa que eu peço a você agora é que, se você entende que você tem um tempinho pequeno livre para digitar essa mensagem ou para gravar o seu áudio com o seu pedido de oração, envia pra gente, porque quando essa sua mensagem chega aqui, aí nós vamos saber para quem você tá pedindo oração, o porquê você está pedindo oração por essa pessoa. Então não deixe de participar. 988-99-1029. Eu creio que esse mês de agosto vai ser um mês onde Deus vai arrancar todo o desgosto que a droga, que o vício está trazendo na sua vida, na sua casa e na sua família. Então eu quero que você se mova pela fé. Eu sei que você tem todos os motivos para parar de orar por essa pessoa. ela tem trazido muitos prejuízos financeiros, emocionais, sentimentais para você. Eu sei que talvez essa seja a sua situação, mas eu queria pedir a você para nos dar a oportunidade de estarmos orando esse mês de agosto com você, até que o Senhor venha e traga a libertação para ela. Então eu queria que agora, você de casa, você do trabalho, você no carro, aproveitasse esse início de semana, minha gente. Estamos iniciando a semana, que você enviasse o seu pedido de oração para mim nesse momento. 988-99-1029. Você pode mandar, repito, uma mensagem de texto, ou você pode gravar um áudio e enviar pra gente, tá bom? Daqui a pouco já vamos começar a atender esses vários pedidos que já estão chegando, graças a Deus. Daqui a pouco também nós vamos trazer aquele momento do testemunho de restauração, um momento realmente impactante, onde você fica mais firmado ainda de que vale a pena continuar em oração. Porque esses testemunhos que nós trazemos aqui, todas as noites no programa Eles Vieram do Inferno, realmente, eles só estão testemunhando porque alguém se propôs a continuar clamando, invocando ao Senhor. E Deus resgatou. Então, daqui a pouquinho, você vai ouvir esse testemunho impactante aqui na Rádio A Cor da Vida, dentro do nosso programa que está começando agora. Ou seja, está no ar o programa Eles Vieram do Inferno, o programa de toda a família capixaba. Drogas, meu querido irmão, minha querida irmã, simplesmente diga não.

ter você aqui com a gente, né? Noite de segunda-feira, estamos somente iniciando a semana, dia 10 de agosto, já, né, minha gente? Como é que o tempo passa rápido, né? E eu quero, aqui nesse programa Eles Vieram do Inferno dessa noite, mais uma vez, está sendo alguém que incentive você a não desistir, a não desanimar, mas continuar crendo. Crendo de que algo o Senhor vai fazer nessa situação. Passa pra gente agora a sua mensagem, ou melhor, envie pra gente agora a sua mensagem pelo WhatsApp 988991029. Daqui a pouco nós já vamos fazer a nossa primeira oração da devolução desta noite de segunda-feira, tá bom? Tô aqui aguardando você encaminhar o seu pedido pra gente, para que a gente possa daqui a pouquinho, em concordância, né? Fazermos aqui a nossa primeira oração da devolução. Minha gente, hoje nós tivemos uma noite impactante, né? Uma grande noite de louvor e adoração com o nosso amado, querido Marquinhos Gomes, né? Realmente uma noite de fé, uma noite de esperança, onde tivemos a oportunidade de cantar lindos louvores com o nosso querido Marquinhos Gomes, adorar, louvar o Senhor. E esse encontro foi realizado ali na Igreja Batista Atitude, do nosso querido pastor Bruno, ali em Goiabeiras, né? Muito obrigado a todos que compareceram. Foi uma noite realmente marcante, uma noite realmente impactante. Né? Muitos ao final do culto dessa noite de louvor e adoração tirando fotos, né, para guardar de recordação, para postar nas redes sociais. E fica aqui o nosso agradecimento do fundo do nosso coração ao nosso querido pastor Bruno e a todos que participaram, que estiveram lá, levaram seus convidados, estavam ali adorando a Deus, louvando ao Senhor, né, ouvindo uma palavra de fé, de esperança na Igreja Batista Atitude. Um grande abraço para toda essa grande família ali da Igreja Batista Atitude, que quando você quiser visitar novamente, fica na Avenida Fernando Ferrari 3420, no bairro Goiabeiras, ali em Vitória, tá bom? Realmente foi uma noite marcante, uma noite que fica para a história, né? Até porque nem todo dia nós estamos louvando, adorando ao Senhor e junto com esse louvor e adoração ao nosso Pai Celestial, com a presença do nosso querido Marquinhos Gomes, né? Que é um parceiraço aqui da Rádio Cor da Vida, né? Recebe meu amigo Marquinhos Gomes, o abraço de toda a família Cor da Vida, nosso amado senador Magno Malta, que voltou de Israel há pouco tempo, né? Tava lá juntamente com a nossa querida irmã Maguinha Malta, tá bom? Receba o abraço aí de toda a família Cor da Vida, tá bom, meu querido Marquinhos Gomes? Provavelmente deve estar acompanhando também a programação da Rádio Cor da Vida nessa noite. Minha gente, por aqui, o programa Eles Vieram do Inferno não para, né? Infelizmente, nós tivemos um final de semana que realmente nós temos que orar, final de semana marcado realmente por muita violência, né? Nós tivemos aí um motociclista que ameaçou jogar pedra num policial militar, foi baleado, acabou morrendo em briga de trânsito. Nós tivemos aqui uma criancinha de 7 anos de idade que presenciou a mãe discutindo e acabando esfaqueando um homem numa discussão ali em Cariacica. Nós tivemos, infelizmente, a situação de um homem que também foi esfaqueado querendo separar a briga lá na serra. O pai, né, que foi preso em flagrante depois de matar os filhos de 3 e 5 anos de idade. Realmente o fim de semana é muito violento, né? Um homem que foi morto a pauladas lá em Guarapari, negou dinheiro pro enteado acabou matando ele, né? E tivemos também aqui, inclusive no bairro da Glória, né? 2 homens que foram mortos enquanto estavam dormindo na rua. Enfim, quando a gente traz esses tópicos dessas informações de violência, a gente tem uma noção de como é que está o nosso estado do Espírito Santo. Violentíssimo, minha gente. Infelizmente, violentíssimo o estado do Espírito Santo. Isso sem falar na violência doméstica, que a cada dia que passa, no Espírito Santo, esses índices aumentando cada vez mais e mais. E o que nos resta, realmente, é estarmos em oração, meus irmãos. Temos que orar a Deus aí para que o Senhor possa
mover, né, os céus, porque para nós que trabalhamos, acordamos para poder trabalhar, deixamos família dentro de casa, você imagina comigo quantas pessoas estão agora trabalhando e deixaram os seus familiares em casa, né? Correm risco no trabalho e ao mesmo tempo tem a preocupação dos familiares que estão em casa. Então é Deus, somente Deus, para poder nos proteger, nos livrar de todo o mal que o homem possa cometer e dessa violência terrível que vem assolando o estado do Espírito Santo e também o nosso Brasil, né? Brasil vive, infelizmente, de uns tempos para cá, uma violência fora do comum, minha gente. Se é que pode falar que violência é comum, não estou querendo dizer isso, mas é algo que sai do controle da mente humana, tamanha violência que está existindo aqui no nosso Brasil. Nós temos estados pela nação afora que realmente foram tomadas por facções, né? Temos o caso da Bahia, Nordeste, aí muitos estados ali tomados realmente por facções. Então nós temos que orar a Deus, né? E não nos esquecermos de que está vindo aí um pleito eleitoral. E nós temos tudo, porque a maior arma está na minha mão e na sua mão, que é o voto. De votar em pessoas que realmente vão estar comprometidas, né? Comprometidas a combater essa violência, combater as drogas, violência contra as mulheres, né? Enfim, temos que estar atentos realmente. Essa é uma época que você já sabe. A gente só fala aqui só para que você lembre, né? Lembre-se disso. Vão bater nas suas costas, vão dizer que são contra aborto, vão dizer que são contra a violência, vão dizer que vão combater as drogas, né? Mas na verdade é só para conquistar voto, né? Isso tem muitos que são assim, muitos hoje estão me ouvindo agora, estão lembrando em quem votou nas eleições passadas e falaram, aquele dali me levou na conversa direitinho, só que dessa vez não tem conversa, não vou cair nessa conversa mole, né? Então nós temos essa grande arma com as eleições que estão se aproximando, é agora em outubro, gente, num piscar de olhos nós já estaremos em outubro, tá bom? Que Deus possa estar te abençoando, que Deus possa estar te guiando, né? E aqui não posso deixar de dizer, vote consciente. Vote, faça uma pergunta, faça um levantamento. Com o advento da internet hoje, você consegue rastrear tudo da pessoa, né? Então faça um rastreio geral da vida dessa pessoa, se realmente ela sempre discursou contra as drogas, contra a pedofilia, se sempre o discurso e as atitudes dela era contra a violência, não é isso? Enfim, você tem essa arma maravilhosa que é o voto na mão, né? Então, que você possa estar sendo guiado também por Deus para votar conscientemente nessas eleições, que não são pequenas, né, minha gente? Presidente da República, não é isso? Senador, governador de estado, deputado federal e deputado estadual. São 5 votos, né? 5 votos, na verdade, para 5 tipos de cargos, né? Então, você que está me ouvindo, que Deus possa estar te abençoando. Eu trouxe essas matérias justamente para você entender um pouquinho o nível da violência que estamos vivendo aqui. Bom, de braços cruzados nós não vamos ficar, né? O que nós temos que fazer é justamente também colocar a nossa fé em ação, estarmos em oração. Então, você que está me ouvindo aí agora, Guarapari, Viana, aqui em Vila Velha, Cariacica, Vitória, nossa querida capital, Serra, enfim, onde quer que você esteja aí nos ouvindo, você pode fazer o seu pedido de oração agora comigo, tá bom? Seja aí para um filho, para um enteado, para um neto, para um sobrinho, para um marido que já bebe ao longo de tantos e tantos anos, talvez seja o seu pai, né? Que já nem mora mais com vocês, separou da sua mamãe, justamente por causa

depois, quando eu voltar, eu já gostaria de estar atendendo você, tá bom? Atendendo você para a nossa primeira oração da devolução desta segunda-feira, dia 10 de agosto, tá bom? Daqui a pouquinho eu tô de volta. Segura aí, hein?

0: Eles Vieram do Inferno, o programa de toda a família capixaba, programa que vai ao ar de segunda a sexta-feira, sempre de 10 à meia-noite, aqui na Rádio Acor da Vida. Você sempre como a nossa melhor companhia. Imagino que muitos que estão me ouvindo agora passaram, infelizmente, um fim de semana para ser esquecido. Nesse fim de semana houve muita bebida alcoólica, drogas ilícitas, e a consequência de toda essa bebedice, drogadição, foi discussão, gritaria, agressões verbais, agressões físicas, pessoas feridas emocionalmente, machucadas sentimentalmente. E nós vamos orar. Vamos orar porque quando eu falo a respeito desses finais de semana, eu lembro da minha vida quantas vezes eu realmente estraguei completamente, destruí completamente com o meu vício da bebida alcoólica e das drogas ilícitas. Encontros de família, fim de semana de filhos, dos próprios pais, né? Quantos aniversários, festividades eu acabei estragando por causa do meu vício, quantas vezes. Mas louvado seja Deus que alguém orou pela minha vida, e hoje estou aqui diante desse microfone já há 22 anos totalmente liberto. Não tem um copo de bebida alcoólica na minha vida desde 2005, nenhum baseadinho, nenhum tequinho, nenhum fristo, nunca mais uma pedra de crack. E na minha vida se cumpriu a palavra de Deus que diz: se pois o Filho vos libertar, verdadeiramente sereis livres. Olha a ação do Filho libertando. Não foi pelo meu esforço humano, tá, meus irmãos? Minha força de vontade, porque eu tentei muitas vezes sem querer reconhecer que Cristo somente poderia me libertar. E em todas as tentativas que eu fiz, eu acabei tendo recaídas. Mas quando o Filho me libertou, verdadeiramente eu fui livre. Louvado seja Deus. Eu tenho certeza que você também está glorificando a Deus aí agora. São 22 anos totalmente livre desses vícios que me aprisionaram durante tantos e tantos anos. E eu creio que o mesmo que me libertou é aquele que vai libertar aí a sua vida, vai libertar dentro da sua casa, vai libertar familiares, amigos que você está orando, vizinhos que você tem orado por eles. Eu creio. Então, se você agora está me ouvindo e ainda não mandou o seu pedido de oração, não deixe de enviar. 988-991029. Você pode estar mandando agora para mim uma mensagem de texto, ou você pode gravar um áudio, como você preferir. 988-991029. Inclusive, minha gente, já está chegando a hora que eu vou começar a atender os pedidos de orações desta noite de segunda-feira. Já tem muita gente aqui mandando a sua mensagem. E você que está me ouvindo aí, não fica de fora, não, irmão. Eu sei que a gente fica desanimado, tem hora, né? Dá vontade de desistir. Mas eu queria que você desse um salto de fé agora aí, pegando esse telefone e mandando a sua mensagem para mim. Mas mande a mensagem crendo de que algo vai acontecer na vida dessa pessoa que você vai pedir oração por ela. Manda aí então agora para mim sua mensagem de texto. Você pode gravar o seu áudio, como você preferir, tá bom? Só não deixe de participar. 988-991029. Deixa eu começar então a atender os pedidos de hoje. Luciano, boa noite. Ótima semana pra gente. Amém. Eu me chamo William. Eu sou morador aqui da Ilha das Caieiras. Tô ouvindo você aqui e eu queria pedir oração por toda a minha família, tá? E também por mim, Luciano. Não deixe de orar pela minha vida. A paz do Senhor Jesus, eu queria pedir oração nessa noite de segunda-feira para o meu esposo. Ele se chama Ronaldo. Também queria pedir oração pela minha família, pela Cida, pela Cleonice, pela Conceição e para todos que ouvem esse programa tão maravilhoso. Eu sou o Agil e eu moro aqui em Vila Nova de Colares. Amém, vamos orar. Olá, Luciano, eu me chamo Euvaldo. Eu tô precisando de um milagre, meu irmão. Eu fico ouvindo você falar aí todas as noites. E eu tenho vício da bebida alcoólica e do cigarro branco e quero me libertar em nome de Jesus. Oi, Evaldo. Você sabia que essas duas drogas, Evaldo, bebida e cigarro branco, são duas drogas terríveis? E mais, né? Elas abrem portas para as drogas ilícitas, maconha, cocaína, crack, fristo, não é? Mas nós vamos orar por você, nós vamos orar. Deus me libertou de tantos anos aprisionado no vício da bebida alcoólica, vai libertar você também. Boa noite, a paz do Senhor Jesus. Sou Jadislaine e eu queria pedir oração nessa noite por libertação, tá, Luciano? Quero pedir oração pelo Emerson, pela Jéssica, Já Ederson, Railan, pela Luciana também, Eloá, Heloísa, quero pedir pelo Lucas, pelo Pedro Henrique também, pelo João Vitor, Maria da Penha, Manuel, Clodoaldo, Luiz Felipe, Railanderson, também para Laura, Daniel, Aisla, Micael e Micaele. Por favor, coloque o nome deles aí na oração da devolução, tá? Boa noite. Eu queria pedir oração por Ilha. Ela não está bem e precisa de oração. Quero pedir também por Ezequiel, Emanuel, Jefferson, Alexandre. Obrigado, Luciano. Deus abençoe a semana de vocês da Rádio Acorda Vida. Amém. Boa noite, aqui é Nélia. Sou moradora do bairro Santo André. E eu queria mais uma vez, Luciano, incluir a vida do meu filho, usuário de entorpecentes. O nome dele é Lucas. E aproveito também para que você inclua aí o pedido de oração em favor do meu sobrinho Ricardo. Ele tá preso. E eu também queria pedir pela minha vida, sabe, Luciano? Eu tive uma recaída com álcool, com cigarro branco. E eu queria que você continuasse orando por mim. Amém, irmã Nélia. Nós vamos orar, tá, minha irmã? Vamos orar pela sua vida aí, em nome de Jesus. Marli Teixeira, lá de Castelo Branco, tá pedindo oração aqui por todos os familiares, pelo Hilariano, pelo Miguel, pela Maria Alice. Ela pede oração pelo Hilário, Jean-Pierre, Tainara, Enzo, Pérola, Natiele, Maísa, João Vitor, pelo Cauã, pelo Matheus, também por Felipe. E ela reafirma aqui o pedido de oração por livramento, libertação e salvação dos filhos dela, né? Amém, irmã Marli. Fica firme, minha irmã. Você é um exemplo de perseverança para nós, Marli. Todas as noites a Marli tá aqui pedindo, pedindo, batendo, batendo, pedindo oração pela família, especial para os filhos, né, Marli? Então nós vamos continuar em oração por você aqui na Rádio Acorda Vida e também por todos os seus familiares, tá, minha irmã? Minha gente, durante o programa tem gente que pede oração por texto, como eu li aqui agora, e tem outros que preferem mandar mensagem de áudio. Então nós vamos trazer os áudios aqui agora e logo na sequência, tá? Nós vamos fazer a nossa primeira oração da devolução dessa segunda-feira, dia 10 de agosto. E eu queria que você estivesse no momento da oração em concordância, porque eu creio que milagres Deus vai operar em nossas vidas. Vamos ouvir esses pedidos aqui comigo e logo depois, tá? Vamos orar juntinhos aqui na Rádio Acorda Vida.
1: Boa noite, Cor da Vida. Boa noite a todos os ouvintes. Aqui estou eu mais uma vez a pedir oração pelo meu filho, enquanto detido. E por mim, que Deus me dê força a suportar isso, aguentar firme e forte. Deus venha revestir meu filho com o capacete da salvação. Que ele possa ser libertado do vício. Eu posso ser libertado do tráfico, em nome de Jesus. O nome dele é Caio, meu nome é Dejaneira.
2: A paz do Senhor, irmão, que é Ivanildo de São Geraldo 1. Eu peço, irmão, que ore em favor do meu filho, para que Deus possa libertá-lo dos vícios, e que o Senhor possa fazer a vontade dele na vida do Júnior. O nome dele é Edmilson Júnior. Ele é um menino, um rapaz muito bom, mas o inimigo tem usado para que ele possa se embriagar e para poder atrapalhar a vida da família. Mas eu creio que em nome de Jesus, o Senhor vai ouvir as nossas orações E o Senhor tem um propósito muito grande na vida dele, eu creio. Amém.
0: Deus tem poder para fazer milagres, minha gente.
3: Boa noite, irmãozão. Eu gostaria de pedir oração por mim, minha família, e por você, pela sua família, pelos nossos governantes, nossos motores de aplicativo, a família Bolsonaro, enfim, por todos os ouvintes, todos que estão na escuta, Leandro de Portugal e família. Um abraço para os irmãos.
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0: Senhor meu Deus e Pai, nós aqui estamos reunidos nessa noite, iniciando mais uma semana, muitos infelizmente marcados por um fim de semana de violência verbal dentro de casa, talvez até agressões físicas, tudo por causa do vício. E parece, meu Pai, que esse vício nunca vai terminar dentro dessa casa e nessa família. Mas nós cremos que sim, Pai, porque nós cremos num Deus de milagres, num Deus que é fiel, num Deus que é poderoso para ir fazer infinitamente mais do que nós estamos te pedindo agora e do que nós pensamos. E é justamente nessa oração de concordância, meu Pai, em que nós estamos pedindo ao Senhor uma cura, libertação e salvação, é que nós cremos que os céus estarão se movendo e, devido às ordens do Senhor ao nosso favor, pessoas serão completamente curadas, totalmente libertas de vícios, Pai, como o cigarro branco, que pediram aqui hoje a libertação do álcool, da maconha, da cocaína, do próprio crack, do fristo. Meu Deus, quantas famílias estão sendo dilaceradas por causa do vício da jogatina. Liberta, meu Pai. Liberta aqueles, meu Deus, que estão envolvidos no tráfico de drogas. Transforma aqueles que, por causa do vício, hoje estão atrás das grades, mas ali ainda, privado da liberdade, o coração continua duro como que de pedra. Cumpra-se o dito que está, meu Deus, em Ezequiel, que o Senhor é Deus que tira o coração de pedra e dá um coração de carne, novo, sensível ao ser humano. Faz assim, meu Pai, nessa noite de segunda-feira. Eu quero também mais uma vez orar, meu Pai, pela vida daqueles que estão trabalhando agora, porteiros, vigilantes, seguranças. Orar por aqueles, meu Pai, que estão trabalhando como motorista de aplicativo, taxista, caminhoneiro, carreteiro, estão trabalhando na área da segurança pública, na área da saúde. Pai, em nome de Jesus, eu te peço, guarde-os, protege-os, livra-os de todo e qualquer tipo de mal que um homem possa cometer. E que a sua proteção também, Pai, se estenda a cada familiar que está em casa, aguardando o retorno desse irmão, dessa minha irmã, para os seus lares. Nós oramos assim nessa noite e já te agradecemos, meu Pai, porque estamos iniciando essa semana firmados pela fé e orando e selando a nossa oração no nome poderoso de Jesus. E você que crê, diga comigo amém. Diga comigo agora, glória a Deus.

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seja Deus. Programa Eles Vieram do Inferno, o programa de toda a família capixaba, programa que vai ao ar de segunda a sexta-feira, sempre de 10 à meia-noite, aqui na Rádio Cor da Vida. Minha gente, daqui a pouquinho eu vou trazer aquele momento que é o momento do testemunho de restauração. É impactante quando nós ouvimos esses testemunhos, porque a maioria que dá o testemunho relata justamente aquilo que a gente fala praticamente todas as noites. Só estou aqui, dizem os testemunhos que nós colocamos no ar, porque alguém não desistiu de mim. Alguém continuou orando pela minha vida, muitas vezes Deus me dando até livramento de morte, porque estava eu em locais perigosíssimos, estava eu totalmente drogado, tendo overdose, mas Deus me poupou da morte e me resgatou. Quantos relatam isso nesses testemunhos que nós trazemos aqui na Rádio Cor da Vida? E é por isso que todas as noites também eu estou aqui incentivando você, meu irmão. Você também, minha irmã, a ouvir. Se esforça um pouquinho mais, sacrifica um pouquinho o sono para ouvir esses testemunhos. Por quê? Porque eles vão gerar confiança no seu coração, esperança que talvez já esteja se perdendo na sua vida. Vai estar gerando fé para você continuar andando mais uma milha, orando, clamando, invocando a Deus até que ele venha, como veio na vida desses vários irmãos que testemunham aqui na Rádio Cor da Vida todas as noites. Deus vai libertar na sua vida. Deus vai libertar na sua casa. Deus vai libertar na sua família. Então, se você puder, se você quiser, logicamente, acompanha comigo daqui a pouquinho esse testemunho. O mais lindo de tudo é que Deus tem usado esses testemunhos que nós colocamos aqui no ar para poder confirmar promessas que ele fez. Porque a gente sabe, entre o dito da palavra até o cumprimento da palavra, tem um tempo a ser percorrido. E muitas vezes, esse tempo é longo aos nossos olhos. No meu caso, do momento que foi dada a palavra até o cumprimento da promessa da minha libertação, foram 9 anos. Não foram 9 horas. Não foram 9 dias. Não foram 9 semanas. Não foram 9 meses. Não foram 9 anos. Quer dizer, foram 9 anos orando pela minha vida. E num período tão longo para nós deste, o que que acontece? Temos que estar firmados na fé. E Deus usa esses testemunhos, igual esse que eu vou colocar agora, para confirmar para você. Para quê? Para que você não desista, meu irmão. Para que você não desanime, minha irmã. Fica firme aí. Fica firme aí. Deus vai trazer a libertação e a salvação em nome de Jesus. E eu quero então deixar esse convite a você. Logo depois dos comerciais, eu vou trazer mais um testemunho de restauração aqui na Rádio Acorda Vida. E eu gostaria muito de estar acompanhando esse testemunho com você, porque eu tenho convicção, certeza, que ao final desse testemunho, tenho certeza absoluta, nós vamos glorificar ao Senhor em nome de Jesus. Sabe por quê? Porque é mais uma vida que estava aprisionada no Império das Trevas, que estava acorrentada, oprimida no inferno do vício, no inferno do vício, mas Deus resgatou, trouxe para o reino da sua tão maravilhosa luz. E hoje você vai ouvir um testemunho desse, para que o nome do Pai seja glorificado. Daqui a pouquinho, é logo depois dos comerciais, então, eu vou trazer esse testemunho impactante aqui na Rádio Cor da Vida. E se você puder, se você desejar, esteja acompanhando comigo em nome de Jesus. E logo depois do testemunho, nós vamos trazer a nossa segunda oração da devolução. Tá bom? Vale a pena você incluir nome de pessoas que talvez nem estejam convivendo, morando mais com vocês. Infelizmente, o crack arrastou para as cracolândias da vida, a cachaça arrastou para poder ir morar embaixo de pontes, de marquise.
Então inclua o nome dessas pessoas, que nós vamos orar por elas daqui a pouquinho também, tá? Ainda hoje eu vou fazer com você a segunda oração da devolução aqui na Rádio Acor da Vida. Então aumenta um pouquinho, se você puder, o volume do seu rádio, porque depois desses comerciais tem testemunho de restauração aqui na Acor da Vida.

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7: Boa noite, meus ouvintes. Meu nome é Valdson Luiz Oliveira dos Santos. Quero aqui agradecer a oportunidade que Deus tem dado à minha vida. Quero exaltar e agradecer o nome dele por tudo, por cada livramento que ele tem me dado. A Bíblia nos relata que nós devemos testemunhar aquilo que Deus tem feito. E eu, em todo lugar que eu passo, todo lugar que eu estou, todo lugar que eu trabalho, eu não deixo de testemunhar aquilo que Deus tem feito. Aos 12 anos de idade, eu conheci a primeira droga, que é lícita, cigarro. Tive uma infância boa, a família me deu uma boa educação, criado por vó, até os 12 anos de idade que ela estava viva. Depois minha avó morreu e tudo desandou. Conheci o cigarro, o álcool, depois conheci a maconha, e aí a vida só vai nos levando para um caminho de droga, né? E aí fazendo pequenos furtos, depois crescendo os maiores furtos. E aí você já viu, né? Pessoa que tá no mundo das drogas, esse mundo que muitos acham que a pessoa não sai dele, um mundo que quando a pessoa olha para um drogado acha que não tem jeito, não tem solução. E eu fui a minha vida desse jeito, uma bola de neve. Pequenos assaltos, vários livramentos, poucas passagens pelas polícias, prisões. E aí, tráfico. Depois, até os 21 anos de idade, quando eu estava com 21 anos de idade, já estava totalmente entregue, traficando, roubando, assalto, andando armado. Me lembro no ano de 98, dia 20/9/98, eu estava num bar e por causa de R$10 me envolvi numa confusão. Esses dois caras que eu me envolvi na confusão veio por trás de mim, me deu uma paulada, eu caí. Fiquei sabendo que eles bateram na minha cabeça, amassaram o lado direito da minha cabeça, perdi massa encefálica da cabeça, me levaram para o hospital. E para a glória de Deus, não morri, porque Deus tinha um projeto, tem um projeto na minha vida. E para vocês entenderem, a ciência diz, a medicina, na verdade, quem perde massa encefálica da cabeça, a tendência é ela vir a óbito. Se ela não vir a óbito, ela fica vegetal em cima da cama. E fiquei ainda, saí do hospital, fiquei no mundo das drogas ainda. Minha família falou: volte, não tem jeito mais para você. Vou lavar as mãos. Uma tia minha sentiu no coração de me ajudar, me dar mais uma oportunidade. O que ela fez? Me levou lá pro projeto Bem Viver, em Cachoeiro. Nunca fui internado, nunca tinha conhecido também a palavra de Deus. Chegando nesse projeto, era bem simples na época, no ano de 98. Hoje sou muito amigo do Adriano, que era obreiro lá na época. E essa triagem, a primeira triagem que eu tive foi com o pastor Carlos Salvador, que hoje também é meu amigo. E chegando lá, uma coisa que me chamou muita atenção, que um menino, um André, um gordinho, chegou para mim: rapaz, aqui é bom, o ruim aqui é só o rastelo. Eu falei: que gira é esse rastelo? Aí quando eu fui ver, era o pé de galinha. E lá Deus foi falando ao meu coração, falando, o pastor falou assim: rapaz, quase te mataram, pastor Valmir, né? Quase te mataram, racharam sua cabeça, você tá com um filho para nascer, fica aí. E eu botava a mão na minha cabeça e olhava aquela amassado, e Deus foi falando comigo, falando: rapaz, eu tenho que mudar de vida. E aí abri meu coração para Deus, Deus entrou no meu coração, saí de lá com o intuito de fazer a obra, ajudando vidas, ajudando pessoas. Eu e um amigo meu, Jocely, ficamos fazendo a obra de Deus, a obra, trabalhando em vários projetos, em várias instituições, comunidades terapêuticas, evangelizando. Tive algumas recaídas, mas desde 2010 estou firme para a glória e honra de Deus. Estou morando aqui em Linhares, Deus já me deu um terreno e futuramente vou estar abrindo o Instituto Por Amor à Vida, para ajudar pessoas. E Deus tem feito grandes e grandes e grandes coisas na minha vida. Hoje sou um pintor profissional, tenho minha casa, sou casado, tenho meu carro, tenho um emprego, as portas não se fecham para mim. E além de pintor, tenho várias profissões, sou educador social, sou conselheiro terapêutico, sou conselheiro de dependência química e tenho uma experiência muito grande na área da dependência química. Eu quero falar para você que está me ouvindo, você que tem um filho ou que tem um irmão, não desista. Deus transforma maldição em bênção. Deus transforma maldição em bênção. A Bíblia nos relata que aonde abundou o pecado, superabundou a graça de Deus. Amém? Amém.

0: Eles Vieram do Inferno, programa de toda a família capixaba, programa que vai ao ar de segunda a sexta-feira, sempre de 10 à meia-noite. E aqui estamos, nessa segunda, iniciando a semana. Hoje já é dia 10 de agosto, né, minha gente? Hoje nós tivemos uma grande noite de louvor e adoração com Marquinhos Gomes, que aconteceu ali na Igreja Batista Atitude. Alô, pastor Bruno, um abraço. A igreja fica ali na Avenida Fernando Ferrari, né? 3420, ali em Goiabeiras. Realmente foi uma noite impactante, uma noite maravilhosa. E agradecer aqui, louvar a Deus pela vida do nosso querido Marquinhos Gomes, né? Parceiraço aqui da Rádio Cor da Vida. Gente, seguinte, eu vou trazer os pedidos de orações para essa noite de segunda-feira, para essa segunda oração da devolução. E enquanto eu estiver aqui lendo esses pedidos, você que ainda não incluiu o seu pedido de oração, manda para mim agora, 988991029. Luciano, eu me chamo Solange e eu queria pedir oração por toda a minha família, amigos e todos vocês aí da rádio, tá bom? Gostaria também de pedir oração pelo meu filho, Everton. Por favor, ore pela vida dele aí, em nome de Jesus, tá? Amém, Solange. Obrigado pelo carinho, tá, minha irmã? Jamile Amaral, Vila Nova de Colares, está aqui mais uma vez pedindo oração pelo esposo dela, o Carlos Eduardo, né? Ele tem vícios do cigarro branco, para o papai dela, que é o Cosme, e também para a nossa irmã Maria Edna, que é a mamãe da Jamile, né? E toda a família. A paz do Senhor Jesus, meu irmão Luciano, eu queria pedir oração pela vida da Lana e também pelo Edson. Não deixe de incluí-los aí na oração da devolução, tá, meu irmão? Tá bom. Boa noite. Não me identifique. Eu queria pedir oração pelo meu esposo. Por favor, me ajude. Eu já não sei mais o que fazer. Tá bom? Creio que Deus fará coisas novas na minha vida e na vida dele. Amém. Boa noite. Eu queria pedir oração pela Fabiana e toda a família dela, pelo Jefferson, por Ezequiel e família, Edinalva e família, William Silva e também para o Emanuel de Jesus. Não deixe de orar pela vida deles, por favor. Vamos lá, temos mais pedidos aqui. Boa noite. Eu queria pedir oração pelo meu esposo Juliano. Infelizmente, Luciano, ele é usuário de todos os tipos de drogas. Por favor, esteja orando por nós. Temos dois filhos, tá bom? E também por causa disso, filhos que são usuários também de maconha, de cigarro branco. É a primeira vez que eu tô pedindo oração aí no programa de vocês. Só que eu não quero me identificar, tá bom? Mas eu creio que Deus fará maravilhas no nosso meio. Amém. Vamos orar, tá, minha irmã? Temos mais pedidos aqui. Eu queria pedir oração nessa noite pela minha vida e também pela Maria, pelo Isaac, pela Vitória, Ivanete, Ivani, Isabela, Rebeca, Marisete. Valeu, meu amigo Joseph, obrigado pelo carinho, em nome de Jesus. Gostaria de pedir oração pelo Renato, pela Maria, tá bom? Por todos nós que estamos ligados aqui na Rádio Cor da Vida. Deixe-me ver mais pedidos de orações chegando aqui. Temos aqui mais pedidos de orações. Pedido para a Graziele. Quem está pedindo é o Luiz Bento, do bairro Aribiri. Valeu, meu querido. Obrigado pelo carinho, pela audiência. Minha amiga Raquel Braga, é moradora de Carapina Grande, também está pedindo oração aqui. Olá, Luciano. Eu queria pedir oração. Marlene, peço pela minha família, pelo meu esposo também, José Rosa, e por todos nós que estamos ligados aqui na Rádio Cor da Vida. Obrigado aí por estarem orando junto com a gente. Charles pede oração pela família, especial para a Fabiana, que é a esposa, a Nilzete, a Renata, pelo Charles e por todos que estão ligados. Sou morador aqui de Jabaeté, Luciano. Um abraço pro pessoal aí de Jabaeté ouvindo a gente. Bom, deixa eu trazer aqui alguns áudios, né, minha gente? E na sequência vamos fazer a segunda oração da devolução dessa segunda-feira, dia 10 de agosto. Vamos ouvir esses pedidos aqui.
1: Pai do Senhor, queria pedir oração para mim, né? E para minha família, é o Cosme de Jacaraípe.
2: Boa noite, meu nome é Dejaneira. Estou aqui mais uma vez pedir oração primeiramente pro meu filho Caio, que estar naquele lugar lá, Churim, para que Deus venha tocar nele, para que ele não saia do mesmo jeito que ele entrou, mas sim curado desse vício de droga, desse vício ruim de tráfico, que ele saia lavado e remido pelo sangue de Jesus. E peça oração por mim, para que Deus me dê força para continuar lutando pela vida do meu filho.
0: Amém, amém.
3: Boa noite, Luciano. Eu peço oração para mim e minha família, e peço oração para todas as pessoas, usuárias que estão iniciando essa vida do crack, da cocaína, da maconha. Porque eu estou livre dessa correntagem, e o Senhor, ele me deu força e me abraçou, e hoje eu estou livre desse vício maldito. Porque esse vício não traz alegria para ninguém, é só tristeza e destruição para a família.
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0: Paizinho querido, nessa noite que estamos aqui reunidos em nome de Jesus, nós queremos mais uma vez apresentar diante do Senhor cada uma de nossas causas. Meu Deus, só o Senhor sabe o que esse irmão, o que essa irmã passou nesse fim de semana. Só tu conheces as angústias, os apertos, as ansiedades que têm tomado conta da vida de cada um deles. E muitos deles estão vivendo assim, justamente por causa do vício que está dentro de casa, que está na família. Mas nós decidimos nessa noite clamar ao Senhor, porque o Senhor mesmo disse: clama a mim e responder-te-ei. Que o Senhor possa trazer a resposta de cura para aquele que te pede cura. Libertação, meu Pai, de vícios que estão escravizando familiares, amigos. Em nome de Jesus, Pai. Consequentemente, traz a salvação para a vida deles, meu Pai. Eu quero orar em nome de Jesus também nessa noite por aqueles que estão neste momento, Pai. Talvez nem estejam nos ouvindo, mas estão num ponto de tráfico de drogas. Que ali eles possam ter um encontro face a face com o Senhor, meu Pai, e terem as suas vidas totalmente transformadas. Volto a orar também por aqueles que estão nos presídios. Muitos ali estão ainda com o coração endurecido. Que o Senhor transforme a vida de cada um deles. Eu oro assim nessa noite, Pai, profetizando uma semana de bênçãos, de respostas do Senhor para cada um de nós. Eu oro e te agradeço, no nome poderoso de Jesus. Amém, amém e graças a Deus.

0: lugar escuro. Ei, moço, por favor, eu queria saber. Ei, eu te conheço. Me falaram que você tinha morrido. Nossa, que treta, hein, mano.
1: Eu sou apenas que seus olhos veem.
0: Que lugar estranho é esse? Não vejo graça nenhuma, mano.
1: Aí, me desculpa.
0: Qual que é dessas pessoas? Tá todo mundo gritando. Que calor insuportável. Quem é aquele maluco lá que tá de chapéu, sobretudo? Ele tá me olhando com um olhar estranho, meu. Vixe, mano, olha. Dá até

0: Relaxa, irmão. É normal. Cada minuto que passa, chegam pessoas curiosas e desesperadas como você.
1: Mas eu não queria vir pra cá. Eu nem sei onde eu tô. Eu tava indo fazendo um rolê, mano, com meus amigos.

0: Que pesadelo horrível. Por que que tá todo mundo correndo?
1: E aí, mano? E aí, mano? Mataram.
0: Ué, tão falando o meu nome?
1: Lá embaixo,
0: o que tá acontecendo? Aí, dá licença aí, deixa eu passar, deixa eu ver o que tá acontecendo. Nossa, tem um maluco coberto com plástico preto. Só dá pra ver o tênis dele. Ixi, da hora, hein? É igual o meu que eu roubei a semana passada. Ô mãe, o que a senhora está fazendo aqui? Não é ninguém da nossa família? Por que a senhora está chorando? Ô mãe, fala comigo. Ah, não quer falar? Firmeza, fica aí chorando pro pessoal que a senhora nem conhece, vai. Olá, meu irmão, também tá

Comigo? Hoje não é meu dia. Eu estou com uma dor de cabeça tremenda. Parece que vou desmaiar. Caramba, estão colocando o maluco num lugar escuro e frio. E eu que tô sentindo arrepio. Que frio, velho. Bom, depois dessa.

Que cheiro é esse? Um perfume de rosas, flores, vela queimando. Devo estar mal. Continuo com muita dor de cabeça. Ô mãe, dá um copo d'água. Ô mãe, a senhora continua chorando. Logo isso passa, dor de cabeça é normal. Quem deve estar com dor de cabeça é o mano que morreu ontem. Tomou 4 tiros na cabeça. Falando em morreu ontem, o que essa coroa de flores está fazendo dentro de casa? E esse caixão? Esse pessoal da rua? Ô mãe, dá licença, deixa eu ver quem tá aí dentro. Ô, que brincadeira é essa? Eu tô aqui, esse não sou eu.

Zé, lembra de mim? Você tirou minha vida porque eu não tinha dinheiro. Hoje eu sofro aqui vagando e pensando, com saudade dos meus filhos, da minha esposa, da minha família. Que Deus

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1: Aquietai-vos, disse Moisés. O povo estava inquieto. Na frente tinha um mar. E atrás, os cavaleiros, as lanças, os cavalos, os homens com fortes armaduras e ainda Faraó os comandando. Diante de si, a morte. Atrás, o cativeiro até a morte. Trabalho duro e forçado por um punhado de trigo, por um pedaço de pão, ou a morte também, no deserto, a morte pelas mãos dos cavaleiros implacáveis, das lanças de Faraó, da espada dos homens de Faraó. Em frente, a morte. Atrás, a morte. Diante de um quadro como esse, como se comportar? Diante da adversidade que nos aperta de um lado ou de outro, o melhor instrumento a ser utilizado é o silêncio. Aquietai-vos. Você está sendo atacado? Fique calado. Porque muitas vezes o silêncio é o grande grito. O silêncio é a melhor resposta. O silêncio é a melhor espera. Moisés disse, aquietai-vos, e daqui a pouco vocês vão ver o que Deus vai fazer no meio de nós. Se teu inimigo te aterroriza, te ameaça, fala mal, tenta te denegrir, boca calada. Dá vontade de falar, não dá? Dá vontade de responder, não dá? Dá vontade de retrucar, não dá? Ah, mas como o Faraó queria que aquele povo o enfrentasse. Como o Faraó queria que eles retrucassem e viessem para cima para ele poder matá-los e ter justificativa de ter mãos limpas, sem sangue, porque eles vieram. Ah, se naquela época tivesse rede social, então, o WhatsApp, e Faraó fosse um grande jornal, e o mar também fosse outro, tudo que eles queriam era polêmica para poder publicar, não é? Mas Moisés falou, ninguém se mexe, aquietai-vos. Aquietai-vos. A palavra de Deus diz que há tempo para tudo debaixo do céu. Há tempo de plantar, de colher. Há tempo de chorar. Há tempo de sorrir. E há tempo de aquietar. Tempo de ficar quieto. A quietude é uma oração. A quietude é um instrumento de paz. A quietude é uma lente. É um binóculo que vai nos fazer enxergar a grande vitória. Quando o povo se aquietou, o mar se abriu. O povo não pediu para o mar se abrir. O povo não gritou, o povo não jejuou, o povo não fez vigília, só se aquietou. E Deus se encarregou. E a Bíblia diz que eles passaram a pés enxutos e Faraó ficou assistindo. Quando a gente fica quieto diante de Deus, a nossa vitória vem e os nossos adversários ficam assistindo, atônitos, dizendo como aconteceu, como ele conseguiu. Um fenômeno, caramba, isso é um milagre, nunca tinha visto. Esse cara não podia sair desse nó que ele estava. Quem desatou? Meu Deus, caramba, eu assisti tudo, eu vi tudo. Os nossos adversários, os nossos inimigos, aqueles que levantam o dedo, aqueles que têm lança apontada, que são loucos por uma polêmica, eles vão assistir você passar de pés enxutos e do outro lado, sambar diante do rei. Sambar? É, porque a Bíblia diz que Miriam dançou e tocou pandeiro. Não falou em piano, não falou em violino, falou em pandeiro. E falou em dança. Você vai sair lá do outro lado dançando, tocando pandeiro, e os seus inimigos olhando, admirados, atônitos. E tudo ocorreu depois que você se calou. Moisés disse ao povo, aquietai-vos. Então, tá difícil pra você? Fique quieto. É hora de se calar. Deus é justo juiz. As mãos do Senhor não estão encolhidas para que não possam abençoar. E os olhos dele estão sobre você. Não percamos a esperança.
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3: Glória a Deus! Começando mais uma edição da Madrugada Tudo de Bom aqui na sua 102.9, a Cor da Vida, a rádio que é tudo de bom. Você trabalhando, ligadinho com a gente, vai passar a madrugada toda ligado aqui na Cor da Vida. Teremos lindos louvores e também a palavra de Deus, o alimento do cristão. Prazer enorme estar com você. Eu sou o Juninho Vitor e essa é a rádio A Cor da Vida FM, que é tudo de bom. A primeira de hoje tá chegando.

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3: Você chegou? Chegou Jesus com você. Chegou o Espírito Santo com você. Se o ambiente é de tristeza, é de alegria. Se é de miséria, vai começar a coisa a acontecer. Hã? Onde você chega, você muda o ambiente. Olha que coisa linda. E a última árvore que eu deixei ela por último. Oliveira. Você pode dizer, eu sou Oliveira?
4: Eu sou Oliveira.
3: Bem, a Oliveira, ela tem, é interessante, 6 metros para baixo, a raiz vai em busca de água. Ela pode ir até 6 metros, até achar água. E ela cresce 6 metros. 6 metros para baixo, 6 metros para cima. Ela imita Cristo. Lucas 2,52 diz que Jesus crescia em estatura, graça e conhecimento para com Deus e os homens. É o crescimento ideal que está lá em 2 Pedro 3,8. Antes crescei na graça e no conhecimento de nosso Senhor Jesus Cristo. Cresce diante dos homens, mas cresce também diante de Deus. Tem gente que cresce diante dos homens, mas é zero em crescer diante de Deus. Outros crescem diante de Deus, mas é zero em relação aos homens. E um outro detalhe que a Oliveira me mostra aqui é que ninguém impede, quando você quer ter um relacionamento profundo com Deus, você rompe qualquer terreno. Você rompe qualquer terreno. Está aqui, meu irmão. Agora, olha outra coisa interessante da Oliveira. Onde ela é decepada, nasce 5 novos troncos. Onde cortam a oliveira, vai nascer 5 novos troncos. Chão é 5. Tiraram alguma coisa com você? Você não vai diminuir, vai multiplicar. Tiraram alguma coisa de você? Você vai crescer. Você não vai diminuir. Porque afinal de contas, você é oliveira. Dá para dizer, eu sou oliveira. Uma outra coisa da oliveira, ela sobrevive onde poucos conseguem sobreviver. Eu declaro profeticamente sobre a sua vida, que você consegue sobreviver onde ímpio não sobrevive. Você consegue atravessar lutas e adversidades que outro perece. Você não, você é oliveira. Você não perece por causa de lutas e adversidades. Agora, eu gosto dessa característica da oliveira. É que ela precisa de pouco cuidado para ser produtiva. A oliveira precisa de pouco cuidado para ser produtiva. Sabe o que significa isso? Maturidade e autossuficiência. Não precisa ficar paparicando e falando e repetindo 100 vezes. Não. Não precisa. É autossuficiente. Aprende. A gente vê na igreja isso. Crente com 20 anos de crente tem que estar com uma chupetinha espiritual. Dome, neném, que a cuca vai pegar. Só falta cantar um hino para ele. Hã? Cheio de mimimi. Igual disse o pastor Galdino aqui domingo, que tem homem que tem uma plaquinha. Sou sensível. Galdino domingo aqui, eu ri muito com esse cara. Ah, o nome do ministério de homens na igreja dele é Zé Boleto. Sério, Zé Boleto, para pagar conta. Homem é para pagar conta. Ah, mas isso aqui, meu irmão, Oliveira não dá trabalho, ela produz trabalho. Ela percebe onde é que é a necessidade. Você é Oliveira. Onde é a necessidade? Estou lá para ser produtivo. É uma característica. Uma outra coisa, quinta característica, atinge séculos de vida. Eu estava lá em Israel, num dos lugares lá de Israel, em Jerusalém, disse assim, ó, essa oliveira aqui tem mais de 1000 anos. Você não vai morrer no deserto, você foi feito para ser eterno. Sexto, a oliveira é uma madeira de alto polimento, ela dá um tremendo de um polimento, de brilho. Assim resplandeça a vossa luz diante dos homens. Você foi feito para brilhar nesse mundo, irmãozão. Agora, uma outra coisa linda da oliveira: ela tem múltiplas produtividades. Múltiplas produtividades. Quando é prensada, o primeiro azeite para o templo, adoração. Olha aqui, queridão, você é oliveira? Primeira coisa que você foi feita é para adorar, reconhecer ele como o Senhor. Depois vai para a prensa de novo. Segundo azeite, alimentação, dá-lhe voz de comer. Você está aqui para alimentar esse mundo faminto por Deus. Terceiro azeite, iluminação. Já citei o texto, assim resplandeça a

tá, você é produtivo e produtividade diversificada. Não, eu só faço aqui. Não, não, só, não, não, não pede outra coisa que eu não faço, não. Não, não, não, não faço, não, não, não, não, não. Eu só faço isso aqui. Não, não, não, não, não. Eu me lembro que antigamente, hoje não mudou muito, mas antigamente nós tínhamos crentes. Crentes do coral, crentes da juventude, crentes da banda de música, crentes da orquestra, crentes do departamento A, B, C e D. Só fazia alguma coisa naquele, era uma igrejinha, uma igreja dentro da outra. Vocês não sabem de nada. Como é que era o negócio? O pastor ficava na mão de grupos, cada um dando de um pedacinho. Era crente, não, não, não, não. Eu estou aqui, o que é que está precisando aí? É para quê? Qual é a área? Que lugar? Não, você tem múltiplas funções de produtividade. Agora, preste atenção. Você não é oliveira brava, que produz fruto ruim, tem que ser enxertada na boa para produzir fruto bom. Você também não é oliveira estéril, que as folhas caem antes da estação e a tornam estéril. Você, como Jesus, você é oliveira verdadeira. Você é frutífero. Agora, irmãos, eu vou terminar aqui a minha palavra aqui na conclusão o seguinte. A síntese da qualidade dessas árvores. Qual é a síntese? É que todas elas são produtivas. A síntese da qualidade dessas árvores é que todas elas são produtivas. João 15:8, e nisto o Pai é glorificado, que deis muitos frutos, produtividade, e assim sereis meus discípulos. E Jesus vai repetir no versículo 16, não foi vós que escolhestes a mim, mas eu que escolhi a vós e vos nomeei para que vades e deis fruto, a fim de que o vosso fruto permaneça, e tudo quanto pedirdes ao Pai, ele vo-lo conceda. Meu irmão, aqui não tem sangue. Como é que é? Repete. Sanguessuga não. Tem não. Hã? Não tem não. E também não tem devorador não. Você é produtivo, rapaz. Isso aqui, o texto é incrível. Tem gente que só vem na igreja para receber. E ainda sai reclamando. Na internet. Eu dei uma lambada aqui domingo, vou dar outra hoje. Eu quero fazer um... Irmãos, é um negócio de louco. Me falaram, eu não acompanho isso. O culto está rolando e gente está brigando sobre o culto. Gente brigando. O culto está rolando, o cara está... Te achei? Cai fora, rapaz. Sai daí, querida. Linguaruda. Linguarudo. Só está para criticar. Malafaia, para de falar de oferta. Luiz Hermínio, para de soltar frases de efeito. Aí entra um outro... Cala tua boca aí, irmão. Aí começam a brigar. O culto tá rolando e os caras estão brigando na internet. E mete o pau no culto, e mete o pau no cantor, e fala mal da ordem do culto. E fala... Rapaz, o cara parece que... Quando a pessoa paga um ingresso, é porque quer show. A pessoa vai num evento, pagou o ingresso, deixa eu, por exemplo, eu fui ver... É considerado o Beethoven da atualidade quando ele vem no Brasil. Yannis, é um grego. Ele escolhe os melhores músicos do mundo em cada área. Trompete, trombone, trompa, violinos, baterista, percussionistas. Ele traz os melhores caras do mundo e fazem show. Ele faz show ao redor do mundo. Ele veio ao Rio de Janeiro, lá no MAM. Eu disse, eu quero ver, porque eu já tinha visto uns 3 vídeos dele. É só música, só orquestra. O cara é um gênio. É chamado Beethoven moderno. Pagou a grana, meu brother. Pode dar o show aí. Não desafina, não. Não tem desafinação. Sabe? Não tem desafinação. Eu estava num evento naquela época. Rapaz, aquele grupo da Hillsong. Eu estava em Jerusalém. E eles estavam gravando um CD num teatro em Jerusalém, ingresso pago. Falei, vamos ver esses caras. Fui com a Elisete. Tá?

0: um teatro monstro, uma baita de uma estrutura. Aí começou, orquestra, tudo pau quebrando, pá, pá, tudo pagou. Adoração a Deus, mas canta bem. Porque eu tô pagando. Aí olha o que aconteceu. Na altura da terceira ou quarta música, o maestro começou, né, um coral grande, os cantores solistas, uma orquestra. No meio da música ele faz assim, para a música. Vai para o microfone e diz assim uma palavra. Aqui não tem erro. O erro é tecnológico. Vamos voltar ao hino. Falei, abusado. Falou, aqui como você... O erro aqui não é nosso. Aqui nós somos exaustivamente ensaiados e vai fazer a coisa assim. Ele deu uma travada no meio do hino, porque deu um problema tecnológico na filmagem. E ele estava com um ponto eletrônico, o cara deve ter avisado a ele. E ele parou a música. Pagou! Você paga um evento? Show! Então pagou, tem que fazer. Você vem para a igreja. Vai receber. Não paga. E ainda faz exigências. Como se fosse um agente fora do culto, quando você é um agente do culto. O culto representa as nossas carnalidades ou as nossas espiritualidades. O cara briga com a mulher, vem igual a gato e cachorro no carro, dá tapa na mulher, toma tapa na orelha da mulher, xinga o moleque que está atrás, vem para o culto. Passou o dia todo, não leu a Bíblia, não orou, não fez uma oração. Senhor, hoje tem culto, unge o pregador, abre a porta da palavra, derrama a tua presença. Aí vem para a igreja, vem atribulado, obrigou, xingou não sei quem, bateu em outro, bateu com um carro, bateram nele. O cara chega aqui, senta na cadeira e parece que pagou. Essa mensagem de árvore... Não é de capim, não, miserável. Essa mensagem, pastor, estava sem unção. Não tinha o que pregar, arrumou um negócio de árvore para pregar hoje aqui. Você ia pregar, eu queria sentir a presença de Deus, porque eu estou aqui. Ainda exige. Eu queria uma mensagem de fogo, de poder, vem aqui, negócio de árvore, álamo, e cita, e não sei o quê. Ainda bota no feminino, eu tenho que ficar me justificando que eu sou homem. E tal, e papapá. Rapaz! Não gostei desse hino, o segundo hino, eita, essa solista, o terceiro solista, o quarto, que miséria, cara ruim, sei que, o baterista atravessou, coitado, não atravessa nunca, mas vamos lá, estou só usando vocês, por favor. É negócio, vem reclama do culto inteiro, eu estou dizendo isso porque, rapaz, o Luiz Hermínio pregando aqui, o cara pregando um mensajão, um culto abençoado, e os caras brigando na internet, o pau cantando, sabe, um xinga o outro, e tudo crente. Crente em quê? Aleluia! Eu estou na casa de Deus! Eu estou no melhor lugar! Eu estou aqui para ser produtivo! Eu estou aqui para contribuir para que o melhor aconteça! Eu faço parte desse culto! Eu faço parte dessa igreja! Essa igreja depende também da minha produtividade! Ah, meu irmão, a síntese desse negócio aqui, pode ter tempestade, pode ter vento forte, o terreno pode ser árido e difícil, mas querido, se nós estamos aqui, se o Senhor está conosco, independente do tempo, lugar e circunstância, você é instrumento de bênção. Agora escute, só podemos ser produtivos, independente do terreno, independente se tem vento forte ou não tem vento forte, se tem chuva ou não tem chuva, se é seco, se é deserto, o que for, nós só podemos ser produtivos. Vou repetir o texto, só para você entender, ou melhor, para confirmar, é Deus falando. Abrirei rios em lugares altos, fontes no meio dos vales. Tornarei o deserto em tanques de águas e a terra seca em mananciais. Plantarei no deserto o cedro, a árvore de cita e a murta e a oliveira, conjuntamente, porém, no ermo, a faia, o homeiro e o álamo, para que todos vejam e saibam e considerem e juntamente entendam que a mão do Senhor fez isso. O Santo de Israel é o Senhor, é o Senhor, é o Senhor, é o Senhor que nos faz no deserto sermos produtivos. Moisés estava certo. Estou com Moisés e não abro. Quando Deus diz para ele, em Êxodo 33, eu vou mandar um anjo para ir com vocês atravessar esse deserto. Moisésão diz lá no versículo 15, se tu não fores conosco, não nos deixe sair daqui. Eu não quero anjo, eu quero é Deus. Eu quero é Deus. Eu quero o Deus do Salmo 46. Deus é o nosso refúgio e fortaleza, socorro bem presente na angústia. Eu quero é Deus. Eu quero o Deus do Salmo 23:1. O Senhor é o meu pastor e nada me faltará. Eu quero o Deus do Salmo 99:1. O Senhor reina, tremam as nações. Ele está entronizado entre os querubins, comova-se a terra. Eu quero o Deus de Jó 42:2. Eu bem sei que tudo podes e que nenhum dos teus pensamentos podem ser impedidos. Eu quero o Deus de Isaías 43:13. Antes que houvesse dia, eu sou. Ninguém há que possa escapar das minhas mãos. Operando eu, quem impedirá? É Deus, é Deus. Você está vivo nesse deserto. Você sobrevive nesse deserto. Você é produtivo nesse deserto. É Deus, é Deus, é Deus. A Ele a glória, a Ele o louvor, a Ele a honra, a Ele a adoração. Olha, eu não sei qual planta dessa você está sendo representado aqui, mas fique certo, é Deus que faz você ser produtivo no mês de tempestade, no mês de adversidade, em terra seca, diante de luta e vento e fogo, sei lá o quê. Deus está com você, você vai sobreviver, vai passar esse deserto e chegar na Canaã Celestial. Se você crer nisso, abre a tua boca, adore a Deus, louve a Deus, glorifique o seu nome.
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0: Obrigada, tudo de bom com lindos louvores. Pra você que tá trabalhando aí, que Papai do Céu te abençoe grandemente, poderosamente, tá bom? Você que tá em casa também ouvindo a gente nesta madrugada, eu quero deixar uma palavra para o seu coração, que diz o seguinte: mas os que esperam no Senhor renovarão as forças, subirão com asas como águias, correrão e não se cansarão, caminharão e não se fadigarão. Isaías 40, 31. São as promessas do Senhor Jesus para você, meu irmão. Você vai caminhar, você vai subir como águia, você vai correr, mas não vai se cansar. Sabe por quê? Porque o Senhor é contigo e ele renova suas forças todos os dias. Acredite, confie nas promessas do Senhor Jesus para você. Boa madrugada.
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depois, levante a mão. E cumprindo-se o dia de Pentecostes, estavam todos reunidos no mesmo lugar.

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1: 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Essa é a madrugada, tudo de bom pra você na Cor da Vida. E olha, quero falar pra você que Deus nunca se atrasa. Mesmo quando não entendemos o tempo das coisas, Deus continua trabalhando em silêncio. Então, meu irmão, não desanima. Se a sua bênção, se a sua vitória ainda não chegou, é porque Deus sabe o momento certo de te entregar. Continue buscando, continue confiante, que a sua vitória está bem perto. Não desista. Na Cor da Vida, os louvores não param.

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0: Madrugada, tudo de bom aqui na sua Cor da Vida com lindas canções pra abençoar a sua vida. E eu quero te dizer que perdoar é liberar o coração. Quando liberamos perdão, também somos curados. Saiba que a sua parte como cristão é liberar o perdão, independente do que aconteceu. Saiba que quando você libera o perdão, você é curado. Isso mesmo. Quando você libera o perdão pra alguém, que mesmo que tenha te ferido, você é curado, meu irmão. Deus, ele se alegra com isso. Não carregue esse fardo contigo. Não perca mais tempo. Dê esse passo hoje mesmo. Boa madrugada.
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3: Mas também nós vemos a Bíblia dizer que nunca, né, vi um justo desamparado, um servo do Senhor mendigar o pão. Preste atenção, porque a Bíblia faz uma proposta para todos nós de termos um nível de vida que vai além da sobrevivência. Mas aí vem a minha pergunta: o que é mais difícil, ir para o céu ou viver na terra? Você consegue me responder isso de forma rápida? O que é mais difícil, gente? Ir para o céu ou viver na terra? O que é mais difícil? Ir para o... uma pergunta que me parece estar bem equivocado. É muito mais fácil ir para o céu, no que diz respeito ao ensinamento bíblico, do que viver na terra. Qual é o grande problema da vida aqui? É que me parece que diante de nós está um espelho. E o que ele faz? Reflete tudo aquilo que nós fazemos. Tudo aquilo que nós fazemos provavelmente vai virar ou vai voltar para nós de alguma forma. Só que nós não temos testemunhas ao nosso lado o tempo inteiro, observando aquilo que fizemos e fazemos, quer de forma explícita ou implícita. Mas a verdade é que o texto que nós lemos, e eu já vou mostrar ele para vocês, fala de um camarada que não tinha problema com os céus. Você não vai ver Davi, tudo bem que nós estamos no Velho Testamento, mas você vê que Davi teve muitos altos e baixos. Mas chegou um momento que ele entendeu o que acontecia com ele. E esse texto que lemos faz parte disso. Por quê? Porque quer no casamento, na criação de filhos, quer nas nossas questões financeiras, quer nos nossos estudos, quer em todos os ambientes, na maioria das vezes, parece que tem alguém atrapalhando a nossa vida. Parece que tem alguém criando uma confusão na nossa vida. Eu não sei se você já parou, basta você conversar com as pessoas que há sempre um culpado que aquilo esteja acontecendo. E pior, elas acham muito mais difícil chegar no céu. Mas segundo a Bíblia, chegar no céu é muito fácil. Primeiro, você vai receber algo que você não merece, porque ele é misericordioso. Então, se você está buscando merecimento para entrar no céu, você está perdido. Não vai entrar nunca, porque melhor que você seja, você nunca vai merecer. A minha pergunta é: um Deus que quer nos salvar criaria um sistema tão difícil de ser alcançado? Não. Por que é que pessoas então nos oprimem tanto, buscando fazer com que creiamos que não temos direito a entrar no céu?

que eu tenho que fazer para entrar no reino de Deus? O que que eles respondem? Sabe o que é? Crê no Senhor Jesus e será salvo tu e a tua. Todo aquele que crê e for batizado será, mas aquele que não crê já está, ele não vai, ele já está condenado, é o que diz o texto. Então preste atenção como é que é fácil entrar no céu. É só acreditar, confessar com sua boca que Jesus Cristo é o. Quem já fez isso? Então está no céu. Pastor, é simples assim? É. Entrar no céu é simples, mas não tem que fazer outro. Não, tem que acreditar e morrer acreditando. Qual é o grande problema? É a morte súbita, aquela que você não está esperando. Que aí tem, porque eu não consigo acreditar que todos aqueles que têm Jesus e que já reconheceram, se morrer devagar, vai para o inferno. Eu não acredito, porque dá tempo. É o nosso Senhor Jesus, sou meu Pai, perdoa meus pecados, estou morrendo. Mas se não der tempo, você está atravessando a rua, atropelou. Mas não. Pô, queria uns 5 minutos, sim, só para meter a última conversa. Pastor, como é que eu sei? Eu aprendi uma coisa: o salvo, ele tem sintoma, assim como o perdido também tem. Ninguém precisa falar com a gente que está salvo ou perdido. Você dá aquela olhada se o indivíduo já está no trilho. Entendeu? Se chamar a senha 326, era tu. Tu foi. Você está rindo, mas é sério. A Bíblia diz: se conhece a árvore pelos seus? Pelos seus? Bom, Deus não pede de nós perfeição, ele pede de nós aperfeiçoamento. Qualquer um pode dizer eu tô salvo, mas você não pode dizer que o outro está perdido. Você tem o direito de dizer eu tô salvo em Cristo, mas fulano está perdido. Não pode. Você não tem o direito de dizer que ninguém. Você pode dizer que ele parece. Ó, fulano parece que vai se lascar. Beleza. Pelo comportamento dele. É a grande verdade. Mas eu aprendi uma coisa. Quando eu entrei na igreja, eu tomava um birinade. Lembra disso, Jânio? É, você era a minha comparsa. Tomava os grau, gostava de tomar. Aliás, eu parei de beber, hoje não gosto de nada de bebida, porque minha família toda tem problema no DNA da família. Não há quantidade, você sabe, conhece. Não, você conhece minha família. É só você falar de um pecador que ele já fica ali. Mas sabe, perdi uns 3 ou 4 primos, tios, certo? 2 irmãos, por causa da. Então eu não gosto, esse negócio de bebida não gosto. Mas eu, quando me converti, eu tomava uns negócios assim ainda. Às vezes ficava meio alto, assim. Crente, Cristo Jesus, louvado seja Deus. Eu falava palavrão, você falava também? Não, que ninguém falava. Isso aqui, eu acho que eu vim pregar no céu. É ou não é verdade? Talvez eu ver se eu morri. Eu acho que. Não, eu tinha um montão de coisas que eu não consegui me libertar simultaneamente ou instantaneamente. Aceitei Jesus, alguém falou, agora você é santo. Fui pra casa caçar o santo. Achei na fotinha, no crucifixo, mas tava ruim de achar em mim. E até hoje eu ainda procurando. Não com tanta diligência quanto antes. Eu aprendi que a cada dia que passa, você pode se tornar uma versão melhor de você mesmo. Onde o pecado vai dando lugar ao poder de Deus. Onde você vai destruindo o velho homem gradativamente. Mas você vai conseguir destruir tudo, sim ou não? Não, o apóstolo Paulo tentou. Tô com os pins na carne, o que Deus disse, Paulinho? A minha graça te basta. Porque o meu poder se aperfeiçoa na. Então ninguém nunca vai ser perfeito. Então pare de achar que você vai ser perfeito. Agora também você não pode ser nó cego demais. Porque senão quer dizer que você está perto do chifrudo. Você olha para a pessoa e diz, nossa, essa pessoa é uma pessoa mansa. 364 dias do ano. Um dia ela estourou. Ah, vou matar todo mundo! Deixou de ser crente? Não, só mostrou que não é. Perfeito. Entendeu? Lá uma vez ou outra você tem uma vontadezinha esquisita. O bom de estar aqui é que eu olho para todo mundo. Eu vejo quem tira o olho de mim, eu vejo quem ri, eu vejo quem cutuca o outro aí, ó. Certo? Aqui nós vamos descobrir os pecadores, não é? Um negócio legal, porque você é gente. E se você achar que não pode sentir isso, o que você precisa entender é que você tem que ter domínio sobre isso. Então você tem que ter vontade, mas não, entendeu? Queria esganar. Morde a língua. Depois fala com Deus,

0: Eu, o senhor sabe que eu, um pensamento, matei, esquartejei, enterrei. O senhor sabe até onde que eu fiz aqui, certo? Porque você é gente. Hoje eu vejo pessoas buscando uma santidade utópica, inexistente, um relacionamento com Deus que não existe. Um dia vai existir, porque quando vier o que é perfeito, então o que é em parte vai ser aniquilado, e você vai receber um novo corpo, um novo nome. Amém? E aí você vai estar com ele em glória. Aí é beleza. Mas enquanto estiver aqui, meu filho, você tem que entender. Então eu aprendi uma coisa na minha vida: que fé e temor a Deus me leva para o céu, mas não me dá uma vida boa aqui na terra. Vida boa aqui na terra, eu preciso, vida boa de verdade, ok? Então eu tô falando boa, boa de verdade, está em viver dentro dos princípios e valores de Deus. E um deles, que não dá para falar de muitos, é a lei da semeadura. Me entenda bem, quem vive bem aqui na terra, obedecendo valores e princípios que estão na Bíblia, e algumas pessoas sequer são capazes de notar, porque muitas vezes parece que não está na Bíblia, ou a Bíblia não te ensina a buscar fazer tudo o que você for fazer da melhor maneira possível. Como é que se faz algo da melhor maneira possível? Obtendo o máximo de conhecimento possível em torno daquilo que vai ser executado. E como é que se reúne o máximo possível de informação daquilo que precisa ser executado? Estudando, adquirindo informação, conhecimento, ferramentas. A Bíblia diz isso. Porém, quando você vê alguém que não frequenta a igreja, mas que buscou o máximo de informação daquilo que vai executar, executa aquilo com maestria, é alguém que aprendeu a fazer aquilo que veio à sua mão da melhor maneira possível, tem sucesso. Mas não faz sentido, porque o cara está num ambiente idólatra, e eu estou num ambiente religioso, crendo no Deus Todo-Poderoso e com fé em Cristo. Isso vai fazer você ir para o céu, não viver bem aqui na terra. Isso também não significa que esse que cumpriu os princípios sem fé vai para o céu. São duas coisas distintas. Aliás, a Bíblia sempre fez essa distinção: vida terrena, vida eterna.
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0: cadastra. 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Continua a nossa madrugada, tudo de bom.
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0: tudo de bom aqui da sua Rádio A Cor da Vida, a FM que é tudo de bom. Eu quero deixar uma palavra pro seu coração nessa madrugada, que diz o seguinte: o Senhor é minha luz e minha salvação, a quem temerei? O Senhor é a força da minha vida, de quem me recearei? Salmos 27:1. Guarda essa palavra no seu coração. Deus é a luz da sua salvação. Você é mais do que vencedor. Você crê? Boa madrugada para você, meu irmão.
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1: Obrigado, Senhor, pelos seus caminhos. Obrigado, Senhor, pela sua vida na nossa vida. 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

Lindos louvores da nossa madrugada. Que madrugada edificante, que madrugada abençoada. Você que tá trabalhando aí na companhia da Rádio Acorda Vida, que Papai do Céu te abençoe grandemente. Meu irmão, a palavra de Deus diz: esperei com paciência no Senhor, ele se inclinou para mim e ouviu o meu clamor. Então, ó, não

finalizamos mais uma edição da Madrugada Tudo de Bom. Obrigado por você estar ligadinho com a gente, você que escolheu a frequência 102.9, Rádio Acor da Vida, como a sua companhia nessa madrugada. Continue ligadinho, daqui a pouquinho tem muito mais pra você.

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1: Eita maravilha! Começando mais uma edição do Vida Sertaneja. Vamos lá, sertanejando. Eu gosto demais de ouvir o Vida Sertaneja. Eu fico aqui ouvindo os louvores juntinho com você, meu irmão. Eu tô aqui também adorando o Senhor Jesus. Aumenta o volume. Vida Sertaneja começando. Tchê, tchê, tchê, tchê, tchê.

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bom dia, bom dia, bom dia! Onde quer que você esteja ouvindo a gente? Tá no carro? Obrigado pela carona. Tá em casa? Tá levantando agora aquela preguicinha. Aquela preguicinha, sabe? Pra sair pra trabalhar, mas tem que ir, meu irmão. Faça sua oração, peça o papai do

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0: melhor do sertanejo gospel no seu rádio Vida Sertaneja. Eu tô aqui sertanejando, cantando todas. E você, tá gostando? Tá se preparando aí pra mais um dia de trabalho? Tá tomando banho? Já tomou banho? Já preparou a roupa, a mochila? Tá tudo certinho aí pra sair? Então, ó, que papai do céu te acompanhe. Bom dia, o Vida Sertaneja continua.
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finalizou. Que peninha, né? Acabou o Vida Sertaneja, mas amanhã tem mais a partir das 4 da manhã. Continue ligado na Cor da Vida, sabe por quê? Porque a nossa programação não para. Tá chegando o Bom Dia Cor da Vida com ele, Samuel Silva, de bem com a vida. Bom trabalho, Samuel. Eu volto mais tarde, gente.

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0: Fala, minha gente! Muito bom dia pra você na sintonia da Rádio Acorda da Vida. Tá começando a partir de agora mais uma edição aqui do nosso Bom Dia Acorda da Vida. E aí, tá tudo bem com você? Tudo bem? Tudo tranquilex aí? Ó, semana começando assim, né? Hoje o clima chuvoso. Pois é, você que tá aí ligado com a gente, atenção, hein? Você que vai pegar seu carro, sua moto, ó, pista escorregadia, minha turma. Pista molhada, então você toma aquele cuidado maior ainda que você já tem, tá bom? Continue aqui na sintonia, continue aqui na FM que é tudo de bom e vamos juntinhos até às 8 horas da manhã no nosso Bom Dia Cor da Vida.
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0: Bom dia.
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0: Vamos juntinhos nesse clima abençoado. Hoje é terça-feira, dia 11 de agosto de 2026. Eu sou o amigo Samuel Silva.
2: No comando, Samuel Silva.
0: Fecha comigo que eu fecho contigo, hein? Vamos juntinhos nesse clima abençoado, levando pra você muita música bonita.
3: Bom dia!
0: Bom dia, bom dia! Hora certinha, confira aí comigo, são 5:03. Tá começando o Bom Dia Cor da Vida com Juliane Souza. E essa canção abençoada que fala profundamente ao nosso coração. Daqui a pouquinho, tem pra você aqui na Rádio Cor da Vida a reflexão do dia. Já deixa seu nome, seu bairro e receba o oferecimento.

0: Música bonita com Anderson Freire, Te Adorar é Só o Começo, aqui na Rádio Acorda Vida, FM, que é tudo de bom. Ó, daqui a pouquinho a gente volta com muito mais aqui na FM, que é tudo de bom. Fica ligado, hein? Já já eu tô de volta. São 5:18.
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3: Hora certinha, são 5:25. Tá chegando o oferecimento da mensagem aqui na reflexão do dia. Vamos abrir aqui o oferecimento para você que já tá chegando aqui na sintonia. Vai o oferecimento da reflexão pro Eucene Santos, do bairro Magistrado em Jacaraípe, para Maria Zélia, do bairro Dom João Batista. Vai também a mensagem de reflexão. Pro nosso amigo Hélio Cardoso, pro Dilson Gonçalves, pra Maura Machado, pra Elisa Gonçalves, vai também pro Carlos Alberto Pereira, pro Evandro Lima Penedo, vai pra Nélia Rodrigues, vai pro Edson Braga Menezes, juntamente com a Eunice, com o Davi, todos na padaria Vitória em Terra Vermelha, vai também pra Vera Lúcia Estolano do bairro Vila Independência, vai pra Sidneia do bairro Zotema, pra missionária Zenilda, tá na Itália, tá em Milão, ligadinha na Rádio Cor da Vida. Vai pro tio Márcio e tia Vânia do bairro Vila Prudêncio. Vai também a mensagem de reflexão pro pastor Paulo Sérgio do Romão, tá ligadinho com a gente aqui. Vai também pra Josi Marmitex do bairro Vila Prudêncio, Elton Silva do bairro Jabaeté, juntamente com o pai, o Adilton, a mãe Edna e os irmãos, os sobrinhos, todos aí na sintonia da Rádio Acor da Vida. Vai também pro Juscelio Ramos de Estrelinha, pro Roberto Carlos Sacramento do bairro Prolar, também tá na sintonia aqui com a gente. Vai também a mensagem de reflexão pro netinho dele, o Pedro Lucas. José Adilson do bairro Felrosa, também tá ligado aqui na FM que é tudo de bom. O Irani Leopoldino de Porto de Santana, tá ligadinho com a gente aqui, um forte abraço aí, tudo de bom. Vai pra Jaqueline Rocha do bairro Porto de Cariacica, o Jeter Araújo, também tá na sintonia, um abração aí, tudo de bom. Vai a mensagem de reflexão pra Lurdinha, na lanchonete da Lurdinha em Santa Bárbara. Vai pro Luciano Correia Lemos, também na sintonia. Vai pra nossa amiga Rosaura, tá ligadinha em Vila Independência. Vai pra João Carlos Correia, tá ligado com a gente aqui na GDL, aqui na Rádio Acor da Vida, tá no bairro Cruzeiro do Sul. Áudia Morfer, também tá ligado com a gente em Portugal. Um abração aí, tudo de bom. Vai pra Zenilda e o esposo Romildo, também ligados com a gente aqui no centro de Vitória, na padaria Pedra de Minas. E você que está chegando aqui na sintonia, já deixa seu nome e seu bairro para a gente mandar o seu alô, alô, tudo de bom. Tá chegando a reflexão do dia.
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3: Às vezes a vida nos apresenta uma chance disfarçada de dificuldade, não é verdade? Nem sempre reconhecemos uma oportunidade quando ela chega, porque esperamos que tudo aconteça de maneira perfeita. Mas uma chance não precisa ser perfeita, ela precisa ser apenas ser aproveitada. Talvez hoje você esteja diante de uma porta que ainda não sabe se deve abrir. Talvez exista medo, insegurança ou até mesmo dúvidas. Ainda assim, lembre-se, algumas oportunidades aparecem uma vez e outras só se revelam depois que damos o primeiro passo. Não tenha medo de tentar. Errar também ensina. Recomeçar também é coragem e acreditar é o primeiro passo para transformar uma chance em conquista. A oportunidade pode bater à sua porta, mas quem decide abrir é você.

0: Pai nosso que estás no céu, santificado seja o teu nome.
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0: Chegando, alô, alô, tudo de bom pra você na sintonia da Rádio Acorda da Vida nesta manhã de terça-feira, 5h50. Vai um abraço aqui pro nosso amigo Wexley Andrade, tá ligado com a Acorda da Vida FM. Vai um bom dia aqui pro Anderson Marcos Souza, também na sintonia aí com a gente. Josué Martins Quintão, de Santa Marta. A Lurdinha de Santa Bárbara tá aqui.
1: Bom dia, Samuel Silva, Lurdinha de Santa Bárbara. Vai um abraço pra todos vocês da rádio.
0: Obrigado.
1: Cor da Vida, melhor rádio. Um abraço pra Maiara, da distribuidora de Cetinha, pro lindo ar-condicionado. E também pro Tavares. E pra padaria Eruá, melhor padaria de Santa Bárbara. Cacá.
0: Um abração aí, minha amiga Lurdinha. Valeu aí pela participação. Deixa eu mandar um abraço aqui pro meu amigo Carlos Alberto, de Universal. Alô, alô, Carlos!
2: Bom dia, Samuel Silva. Que Deus te abençoe. Que te ilumine nessa terça-feira.
0: Acordou cedo hoje, hein, Carlos Alberto? Um abração aí, tudo de bom pra você. Missionária Zenilda também tá aqui ligada em Milão.
3: Bom dia, pastor Samuel. Boa terça-feira. Atualizando vocês aí no Brasil, aqui tem uma semana que tem um vulcão em erupção, assim, umas 3-4 horas da cidade onde eu moro, na Sicília, e assim, aqui o calor tá tremendo. Lá na cidade já tem morrido bastante pessoas, que aqui tem muito idoso, né? E assim, alerta vermelho é que o calor tá de quase 40 graus, aonde eu estou. Tá brinquedo não, tá? Ora aí pra gente aqui, tá bom? Fica na paz, um abraço bem grande pra todos vocês.
0: Vamos orar, na Europa tem uma onda de calor, né, minha gente? Na França, na Inglaterra, na Espanha, na Itália, né? Tá tendo muitos incêndios, muito calor mesmo. Valeu, minha amiga Zenilda. Vamos estar em oração aqui, tá bom? Mais uma participação aqui, ó. Edilberto Oliveira. Tá ligado com a gente também. Um forte abraço aí, tudo de bom. Aldier Moffer, em Portugal. Estiver ouvindo aí, Aldier. Manda aí um alô, alô. Fala aí como é que tá a temperatura em Portugal aí, hein? João Carlos Ferreira tá ligado com a gente aqui também. O Luciano Correia Lemos tá ligado.
4: Bom dia, bom dia, bom dia, Cor da Vida. Bom dia, Samuel Silva.
0: Bom dia.
4: Samuel. O dia hoje tá daquele jeito, Samuel.
0: Tá chuvoso.
4: Tá dormir, hein?
0: É verdade.
4: Samuel, rapaz, coloca o galo pra cantar aí, Samuel.
0: Opa, vamos lá, cadê o galo?
4: Jesus dormindo aí. Vamos despertar o povo pra trabalhar, Samuel Silva.
0: Vamos

0: Ó, vamos lá, mais uma participação aqui. O Juscelio tá aqui ligado.
1: Bom dia, cor da vida. Quero, Juscelio de Esteirinha, quero participar da reflexão do dia.
0: Valeu, meu amigo Juscelio. Um abraço aí, tudo de bom, garoto.
2: Samuel Silva, de bem com a vida. Glória. Homem de Deus. Bom dia, Pai Senhor Jesus.
0: Bom dia,
2: é o Dilson Gonçalves das Perobas.
0: Fala, Dilson.
2: Minha esposa Lucimara, nesse momento, tá cortando os olhos. Minha filha Radassa. Pra toda turma da cor da vida, que é tudo de bom, em nome de Jesus.
0: Ah, é, maravilha.
2: Pela paz de Cristo, meu irmão. Boa terça-feira pra nós, em nome de Jesus. Amém.
0: Amém, amém, amém. Um abraço aí, tudo de bom. Muita gente participando aqui no zap, né? 988-991029. Vai mandando aí o seu alô, vai mandando aí o seu abraço.
3: Silvia, meu nome é Luiz Valmor em Consolação. Quero desejar uma excelente terça-feira para todos que estão ligados na Rádio Cor da Vida. Para toda a minha família, para todos os trabalhadores que estão nesse momento indo para o seu trabalho, que Deus o proteja na ida e na volta. E dê bom descanso para aqueles que têm me dado com todos os compromissos. Deus nos abençoe e dê um excelente dia para todos, em nome de Jesus.
0: Valeu, meu irmão, um abraço.
4: Alô, alô, acorda a vida. Aqui é Samuel de Santa Luísa. Samuel Silva, meu xará, bom dia.
0: Fala,
4: Deus
0: xará.
4: Deus abençoe sua vida, sua família, todos os ouvintes dessa rádio maravilhosa, Acorda Vida. Grande abraço.
0: Valeu, é um abração. Ó. Quem tá aqui ligado com a gente também é o nosso amigo Costa. Mandar um abraço aqui pro Álvaro Costa também, né? O pai dele se chama Álvaro Costa. Tá ligado com a gente aqui. É o nosso amigo Costa Alerson, tá falando de Zurique. Abraço aí, tudo de bom. Tá na Suíça agora ouvindo a Cor da Vida online aí. Valeu aí pela participação, hein? 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
3: Vamos lá, minha gente, desafio bíblico, a pergunta para você responder. Ó, vamos lá. Quem recebeu uma grande oportunidade de mudar sua vida, mas teve medo e não aproveitou a chance de entrar na terra prometida? Opção 1, Josué. Opção 2, Caleb. Opção 3, o povo de Israel. Opção 4, Moisés. E aí? Letra A, letra B, letra C ou letra D? Quem recebeu uma grande oportunidade de mudar sua vida, mas teve medo e não aproveitou a chance de entrar na terra prometida, hein? Mais uma vez as opções. Opção A, Josué. Opção B, Caleb. Opção C, o povo de Israel. Opção D, Moisés. Participa aqui comigo.
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3: 6 e 7, Desafio Bíblico.
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3: Chegando o som deles, Fabiana Sinfrone e Anderson Freire. Somos a igreja.

0: Coisa linda! Linda canção! Palavra liberada, Abraão Alencar. Hora certinha, 6:20. Daqui a pouquinho tem a pergunta novamente para você responder aqui no nosso desafio bíblico. Já já tem alô, alô, tudo de bom. Tá chegando agora notícias com ela, Larissa Farias.
1: Samuel, bom dia. O Supremo Tribunal Federal decidiu por unanimidade invalidar trechos da regulamentação da reforma tributária que restringiam o acesso à isenção de impostos na compra de veículos por pessoas com deficiência e por pessoas com transtorno de espectro autista. A decisão impede que o grau da deficiência intelectual ou do autismo seja usado isoladamente para negar a aplicação da alíquota zero. Segundo o voto do relator, o STF retirou da lei por declaração parcial de nulidade com redução do texto a expressão severa ou profunda referentes à deficiência e de nível moderado ou grave relativas ao transtorno do espectro autista. Direto da redação da Rádio Acor da Vida, Larissa Faria.
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3: Vamos lá, minha gente, desafio bíblico pra você responder e valendo pra você aqui na Rádio Acorda Vida. Esse prêmio abençoado, hein? Pra você que tá querendo ganhar aqui, ó, o kit bom de Acorda Vida, é só você responder aqui no nosso desafio bíblico. Tem a camisa da Rádio Acorda Vida FM, tem Bíblia de presente da Link Móveis e copo da Print Center. Quem dessa lista aqui que eu vou falar recebeu uma grande chance, uma grande oportunidade? E essa oportunidade iria mudar a vida deles, né? Mas teve medo e não aproveitou a chance de entrar na terra prometida. Número 1, Josué. Número 2, Caleb. Número 3, o povo de Israel. Número 4, Moisés. Letras A, B, C e D, hein? E aí, qual foi desses aqui dessa lista que teve uma grande chance, uma oportunidade de mudar a sua vida, mas teve medo e não aproveitou a chance de entrar na terra prometida? Letra A, Josué. Letra B, Caleb. Letra C, o povo de Israel. Ou letra D, Moisés? Responda aqui na Cor da Vida FM.
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3: 6:26. Tá chegando Lays e Santos. Aguenta firme. Essa aqui é a música que te dá, ó, R$300 toda semana, hein? Aqui no Pix Premiado, tudo de bom.

0: Eu que vi lá, era eu. Na sequência, Davi Sacer, Deus proverá. E começamos assim, ó, com Lays e Santos, aguenta firme aí. Inclusive, você que tá na sintonia aí da Acorda Vida, tá a fim de ganhar Pix de R$300 toda semana aqui na Rádio Acorda Vida? Deixa anotado aí o nome da cantora e o nome da música. Lays e Santos, aguenta firme, é o nome da música, hein? 6h40, vou aqui rapidinho pro intervalo, já eu tô de volta com a reta final aqui do nosso desafio bíblico.
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5: Vamos lá, minha turma, desafio bíblico, hein? Vamos lá. Você que tá aí ligadinho, ligadinha na Rádio Acorda Vida, tá respondendo aqui a pergunta do nosso desafio. Bom, dessa lista que eu vou falar aqui, ó, A, B, C, D, quem recebeu uma grande oportunidade de mudar sua vida, mas teve medo e não aproveitou a chance de entrar na terra prometida? Letra A, Josué. Letra B, Caleb. Letra C, o povo de Israel. Ou letra D, Moisés?
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5: Daqui a pouquinho tem alô, alô.
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5: Théo Rúbia, no destaque do dia, o meu Deus é o mesmo.

0: Fresca, Maísa. Não me deixe esquecer. 6:52.
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0: Deixa eu mandar aquele abraço aqui, aquele bom dia pra Tadila Flores. Tá ligadinha com a gente hoje, completando mais um ano de vida. Parabéns aí, Tadila. Felicidades aí pra você, tá bom? Parabéns aí pelo seu aniversário, hein? A Nira Santos de Eldorado, tá ligadinha com a gente também. O Adriano Moreira, também ligado no bairro Vera Cruz. Alô, alô, tudo de bom aqui pro Dilson Gonçalves. É Dilson que o povo gosta.
3: Meu amigo Samuel Silva, quem não aproveitou foi o Israel, beleza? Aquele abraço, ótimo dia. Deus abençoe esse
0: Valeu.
3: Nosso dia em nome de Jesus.
0: Um
3: amém.
0: Abraço aí, grande Dilson.
4: Dia,
0: mais uma
4: dia,
0: aqui,
4: bom
0: ó.
4: Dia.
0: Bom dia.
4: Samuel Silva, paz do Senhor Jesus Cristo.
0: A paz, minha irmã.
4: Para todos os ouvintes, que Deus o abençoe nessa terça-feira maravilhosa. E tudo de bom para nós, que nós venhamos trabalhar, que nós venhamos glorificar, exaltar e engrandecer o nosso Deus e ter gratidão por tudo. Então, Samuel, respondendo a enquete de hoje, pelo que eu entendi, foi Moisés, mas ele não teve medo. Ele ficou irado, né? E bateu na rocha, mas quem não entrou, que eu saiba, né? Foi Moisés.
0: Bom, vamos lá, daqui a pouquinho tem a resposta certa, hein? 988-99-029. Quem também tá ligadinha aqui é a Suzana Schmidel.
5: E Samuel, bom dia.
0: Bom dia.
5: Tudo bom?
0: Tudo ótimo.
5: Sou Suzana Schmidel, do bairro Canaã, em Viana. Samuel, hoje eu quero oferecer um louvor pra mim, em especial pra mim, porque hoje o Senhor está me concedendo mais um ano de vida.
0: Olha que
5: hoje
0: maravilha.
5: Estou completando 60 anos.
0: Que bênção.
5: Só tenho que agradecer a Deus, né, por tudo.
0: Parabéns.
5: Então, um próximo louvor ofereço a mim. Beijos.
0: Valeu, Suzano. Parabéns aí pra você. Felicidade.
6: Samuel Silva.
0: Diga aí,
6: Cabral de Vistorada.
0: Fala,
6: é a letra
0: Gilson.
6: D. Moisés, que não entrou. Que feriu a rocha, ele viu de longe a terra prometida.
0: Ó, vamos lá, mais uma participação aqui no zap, hein? 988-99-029. Você vai mandando aí o seu alô, vai mandando aí o seu abraço todo especial.
7: Fala, Samuel, bom dia, bom dia. Aqui é o Wesley de Nova Rosa.
0: Fala, Wesley.
7: Queria desejar um bom dia, a paz a todos os ouvintes aí da Rádio Acor da Vida. E uma terça-feira abençoada. Que possamos ter um dia maravilhoso e uma semana maravilhosa. Em nome de Jesus.
0: Com
7: bom
0: certeza.
7: Dia, Samuel. Queria só dizer que eu amo minha esposa Micaela.
0: Aê, garoto. Aproveitou e já fez a declaração.
8: Bom dia, Samuel Silva.
0: Bom dia.
8: Aqui é Neri.
0: Ô, Neri.
8: Que Deus te abençoe o seu dia.
0: Amém.
8: Manda um louvor pra mim. Eu preciso muito de ouvir esse louvor. Em nome de Jesus, eu chamo Neri, moro em Serra Dourada 1.
0: Valeu, Neri. Um abraço aí, tudo de bom.
9: Samuel Silva, bom dia. Rec, presidente médico. Passando desde para o senhor. Feliz terça-feira e bênção. Que o senhor vem abençoar a sua vida e a minha vida e a vida de cada um de nós. Sempre ligadinho, né? Por a vida, Samuel. Arlete Pereira Rocha.
0: Valeu, Arlete. Quem tá dando o ar da graça aqui é a nossa amiga Elaine, do Jockey de Taparica. Ligadinha na cor da vida.

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0: Linda canção com ele, Leandro Borges, aqui na Rádio A Cor da Vida FM. Você ouviu aí, ó, Deus sabe o que faz. 7h04, você tá aqui na sintonia da Rádio A Cor da Vida FM, que é tudo de bom. 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
0: Agora chegou o resultado aqui do desafio. Atenção, hein? Vamos lá. A pergunta foi essa aqui, ó. Quem recebeu uma grande oportunidade de mudar sua vida, mas teve medo de não, mas teve medo e não aproveitou a chance de entrar na terra prometida? Eu coloquei aqui as opções A, B, C e D. A, Josué. B, Caleb. C, o povo de Israel. D, Moisés. Você que respondeu. C, o povo de Israel, respondeu corretamente. Sabe por quê? O povo teve a oportunidade de entrar na terra prometida, mas por medo e falta de fé, recusou-se a avançar. Eles ficaram murmurando, minha gente. Então toda a congregação clamou a sua voz e o povo chorou naquela noite. E todos os filhos de Israel murmuraram contra Moisés e contra Arão e toda terra ali que não pôde entrar, né? Então, números 14:1-4. Referência bíblica pra você. Quem tá levando aqui o prêmio, tá levando aqui o kit Bom Dia Cor da Vida, foi o Alisson Ramon Valdez de São Diogo Serra, final do telefone 1058. Tá levando camisa da Cor da Vida, Bíblia de presente e copo da Print Center.
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10: Bem, prêmio da hora, Zapiou ganhou! Ó, pra você que tá ligado aqui na Cor da Vida, agora, nesse momento, até às 8 da manhã, você vai estar concorrendo ao par de ingressos pro Circo Máximos, armado na Avenida Mestre Álvaro, ao lado do Hotel Ibis Vitória, hein? Você que tá aí na sintonia da Cor da Vida, atenção, atenção! O ingresso é válido para o espetáculo de quarta-feira, dia 12 de agosto, às 8 da noite. Tá afim de ir lá no circo? Ó, gente, eu garanto pra você, eu fui domingo. E é bacana demais, hein? Não vou falar o que aconteceu lá, porque senão vai perder a graça. Então, você que tá aí na sintonia, manda aí pra mim. Esse par de ingressos já é meu. Valendo aqui, ó. Par de ingressos pro Circo Máximos, aqui na Rádio A Cor da Vida FM.
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10: 7:11.

0: perder esse par de ingressos aí, meu. Muita gente já tá mandando aqui. Você que não mandou ainda, ó, tá perdendo tempo, hein? Participa aqui comigo no zap 988-99-029.
1: Frente fria chega ao sudeste e ar frio derruba temperaturas após calor extremo no sudeste. Depois de um fim de semana marcado de temperaturas próximas de 40 graus em várias áreas do Brasil, inclusive no Espírito Santo, uma frente fria começa a avançar pelo sudeste e deve trazer alívio para o calor intenso. A passagem da frente fria pelo Rio de Janeiro já começou a provocar uma redução do calor no estado durante a tarde de domingo. Segundo o Climatempo, a frente fria também provoca aumento de nebulosidade e entrada de ventos frios, condições que ajudam a reduzir o calor observado nos últimos dias. No Espírito Santo, a previsão deve ser acompanhada ao longo da semana, já que a intensidade do frio e a variação das temperaturas dependem do avanço e do enfraquecimento da frente fria. Direto da redação da Rádio Acor da Vida, Larissa Faria.
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0: Olha, minha gente, atenção, atenção, hein? Informação do trânsito pra você. Você que tá aí, ó, ligadinho na Acor da Vida FM, tem informação aqui pra você no trânsito. Ó, vamos lá. Informação aqui pra você na Avenida Carioca. Trânsito intenso nesse momento, hein? Velocidade média de 5 km por hora para quem tá seguindo aí, ó. Para a terceira ponte. Avenida Carioca, nesse momento, trânsito intenso. Na Carlos Lindenberg, devido às obras, próximo ao bairro da Glória, ali na entrada do Ibis, indo para a Glória, trânsito lento também para quem tá seguindo pela Carlos Lindenberg, velocidade média de 20 km por hora, sentido centro de Vila Velha. Na segunda ponte, temos aqui informação do trânsito com velocidade média de 16 km por hora, no sentido que vai para rodoviária de Vitória, hein? Para quem tá passando aí pela segunda ponte agora, tá encontrando trânsito bem intenso.
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1: 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E você que tá ligado aqui no programa Bom Dia Cor da Vida, daqui a pouquinho vou liberar o prêmio da hora, hein? Tem par de ingressos pra você assistir o espetáculo do Circo Máximos.

0: Você curtiu aí o sucesso com Damaris Diamante? Pra gente fechar bem demais aqui o nosso Bom Dia Cor da Vida. E atenção, hein? O prêmio da hora tá chegando aqui, ó. Quem tá levando o par de ingressos pra assistir o espetáculo do Circo Máximos, válido somente pra esta quarta-feira, dia 12 às 8 da noite, armado na Avenida Mestre Álvaro, ao lado do Hotel Ibis Vitória. Atenção, hein? Foi o Eremildo Ramalho, de Cidade Continental. Final do telefone 2312. Parabéns aí, Eremildo! Ingressos válidos somente pra quarta-feira, tá bom? 20h, hein? São 20:03. Meu amigo Luciano Lopes tá chegando.
1: Fala, Samucão. Tô chegando daqui a pouquinho. Vou liberar mais ingressos aí para o Circo Máximos. Sucesso total. Samuca foi lá, né, Samuca?
0: Foi. Foi. Eu só não vou falar o que que tem lá.
1: Não fala, não. Não perde a graça. Deixa a galera ficar na expectativa. E fala, lembrar nosso amigo Eremildo aí, que ele não precisa de vir na Rádio Cor da Vida. Na quarta-feira ele vai lá. Chegando 20 minutos, meia horinha antes, né, cara? Pra ficar tudo preparadinho. Isso. E aí, já vai direto lá no circo, que o seu nome vai estar incluso lá nos ganhadores da Rádio Cor da Vida. Tá bom, Eremildo?
0: Valeu, galera. Amanhã eu tô de volta, hein? 5 da matina.

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7:07. Bom demais ter você aqui com a gente. Terçou, né? Dia 11 de agosto de 2026. Vamos juntos a partir de agora até o meio-dia com mais um campeão de audiência. Nesta terça-feira nublada, né? Alegria, alegria aqui na Cor da Vida. Daqui a pouquinho já vamos trazer a nossa palavra amiga. Daqui a pouquinho vou liberar prêmio da hora. Mais pares de ingressos pra você curtir o Circo Máximos, tá bom? Fica ligado aí pra você descolar o seu par de ingressos, tá bom? Daqui a pouquinho nós vamos trazer informações atualizadas do trânsito na Grande Vitória. Já já também tem alô, alô, tudo de bom. Inclusive você que tá me ouvindo aí agora, já começa essa manhã mandando aquele bom dia especial pra todo mundo, pra galerinha do seu trabalho, pro pessoal da sua igreja, né? Manda o seu alô, grava aquele áudio, capricha, tá bom? Grava aquele áudio, máximo 30 segundinhos e vai mandando o seu alô, alô, tudo de bom. 988991029.

Vamos, dupla André e Felipe, mergulhar aqui na Cor da Vida. Daqui a pouquinho eu vou trazer a nossa palavra amiga, tá bom? Fica ligadinho aí, tem uma palavra de Deus pros nossos corações. 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

0: pecados. Verdadeiramente nós fomos comprados pelo precioso sangue de Jesus. Como é bom poder declarar isso, tendo essa certeza, verdadeiramente fomos justificados pelo sangue de Jesus. Tá chegando a nossa palavra amiga nessa manhã de terça-feira.
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0: A palavra amiga de hoje está em Romanos, capítulo 8, minha gente. Somente um versículo pra gente estar meditando, tá bom? Somente um versículo. Versículo 28 do capítulo 8. Sabemos que todas as coisas cooperam para o bem daqueles que amam a Deus, daqueles que são chamados segundo o seu propósito. Palavra abençoada essa, né? Mas ao mesmo tempo ela traz pra gente algumas indagações, porque o apóstolo Paulo, nessa palavra, ele tá escrevendo justamente para mostrar para mim e também para você, para nós, né, meus irmãos, que Deus usa até momentos de dor para cumprir seus planos em nossas vidas. Mas é claro que quando a gente lê esse versículo, a gente tem que entender que na vida nós temos perdas, nós temos erros que cometemos e também lutas, batalhas, guerras dificílimas. Mas a gente tem que entender que mesmo em meio a tudo isso, Deus, que está no controle de todas as coisas, tem o poder de transformar essas adversidades da vida, o mal até, em aprendizado e também auxílio para mim e para você. Inclusive, é bom a gente entender quando ele fala desse bem relatado nesse versículo pra gente nessa manhã. Esse bem citado aqui nesse versículo da Bíblia, muitas vezes se refere para mim e para você, crescimento, inclusive espiritual, e também é moldado sempre com um propósito maior de Deus. Por que que a gente fala isso? Porque muitas vezes a gente fica se perguntando, o que eu estou passando? A Bíblia diz que isso vai cooperar para o meu bem, porque eu amo a Deus? Mas como nós falamos, muitas vezes na vida nós poderemos e passaremos por perdas, cometeremos erros, passaremos lutas dificílimas, mas o bem de Deus sempre vai trazer para nós algo que vai nos levar para estarmos mais próximos dele. Então, onde quer que você esteja, eu não sei o que você possa estar passando nessa manhã, não sei mesmo, meu irmão, mas eu já passei por adversidades, por perdas, já cometi erros que hoje, em Cristo Jesus, eu olho para trás e falo: se eu não tivesse passado aquilo, hoje eu não teria esse bem, não teria essa experiência, não teria essa intimidade que hoje tenho com o Senhor. Então descansa. Sabemos que todas as coisas, todas, nenhuma de fora, todas as coisas cooperam para o bem daqueles que amam a Deus. Eu tenho certeza, você ama o seu Pai Celestial, você ama o seu Abba, não é isso? Por que que a gente está falando essa palavra? Porque muitas vezes coisas acontecem nas nossas vidas, talvez você já tenha falado isso, eu já falei, e a pergunta era: onde está Deus nessa luta que eu estou passando? Onde está Deus nessa perda tão repentina que aconteceu na minha vida? Onde está Deus para me ajudar, para não me permitir cometer erros? Deus continua sentado no seu alto e sublime trono de graça. E essas coisas, você pode ter certeza, que vão cooperar para o nosso bem, porque nós amamos, cremos e confiamos nesse Deus Todo-Poderoso. Palavra amiga de hoje.

0: horas aqui na programação da Cor da Vida, 8:39 dessa manhã abençoada, nublada, mais uma manhã abençoada de terça-feira aqui na Rádio Cor da Vida, né? Ó, daqui a pouquinho nós vamos trazer informações do trânsito, mas agora deixa eu falar de um assunto seríssimo, minha gente. 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

0: 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Vem aí, informações do trânsito.
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3: Vamos atualizando as informações do trânsito para você nessa manhã de terça-feira. Olha, ali na rodovia Carlos Hindenberg, sentido centro de Vila Velha, a partir da Autoglass, tá bom, minha gente? Trânsito neste momento intenso, velocidade média de 11 quilômetros por hora. Deixa eu dar um pulinho aqui rapidamente na segunda ponte. Ih, gente, segunda ponte tá complicada, hein? Você que tá pegando Cariacica, sentido centro de Vitória pela segunda ponte, ou Vila Velha, sentido segunda ponte para o centro de Vitória, trânsito neste momento parado por lá, velocidade média de 5 km por hora. Deixa eu ver como é que estamos aqui na ter

0: na Avenida Carioca, minha gente. O trânsito está girando neste momento, sentido Vitória pela terceira ponte, com velocidade média de 5 km por hora, hein?
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0: soltando a voz aqui, né? Você já gravou o seu áudio? Manda aquele bom dia pra todos os nossos ouvintes, 988991029.
1: Bom dia, cor da vida, bom dia do seu Lopes, bom dia a todos. Estou ligadinho na rádio, cor da vida, que é tudo de bom.
0: Amém.
1: Passando para desejar um dia maravilhoso, terça-feira, para todos vocês aí da rádio, cor da vida, e para mim, para minha família. Mandar um abraço pra gente aqui no José da Anchieta. Fica com Deus, um abraço.
0: Valeu, minha irmã Erolina, abraço.
2: Bom dia, Luciano. Bom dia, ouvintes da Cor da Vida. Passando para desejar um bom dia a todos. Uma terça-feira abençoada. Conceição do bairro de Flechal 1. A Cor da Vida, a FM, que é tudo de bom.
3: 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Bom dia, bom dia. Jardim Limoeiro também, o trânsito tá parado de ponta a ponta, começa lá do status motel. Eu já tô com 33 minutos que eu passei em frente do status motel, não consegui chegar na BR ainda,
0: rapaz.
3: Trânsito todo parado, todo parado. Meu nome é Adalto de Manguinhos.
0: Valeu, meu querido Adalto, agente 1029 de trânsito da Cor da Vida.
4: Bom dia, Luciana, sou a Lúcia José de Anchieta 3. Eu mando bom dia para todos os ouvintes e para você, Luciano, e para minha Igreja Batista da Graça de José de Anchieta, para os meus pastores e minhas irmãs. A paz do Senhor, Luciano.
0: A paz do Senhor, irmã. Obrigado pela sua participação, sempre com muita alegria, né? Participando com a gente.
5: Bom dia, Luciano. Aqui é Adilson de Recife. Um abraço para todos que estão escutando a Cor da Vida. Um abraço. Deus te abençoe.
0: Valeu. Obrigado, meu querido Adilson. Deus abençoe sua vida.
6: Bom dia, Luciano Lopes. Pai Senhor, sou Marilene Neves do Bairro da Penha. Estou aqui no Jardim da Penha, ligadinha melhor que a Cor da Vida. Estou passando para desejar uma boa terça-feira abençoada para todos os ouvintes, para todos vocês, para todos do Bairro da Penha, todos locutores abençoados. Que Deus abençoe mais e mais. Graça
0: Eita
6: e paz.
0: Glória. Graça e paz, minha irmã. Obrigado pela sua participação. 8h56, tá? Daqui a pouquinho tem mais alô, alô, tudo de bom. Vai participando com a gente. Já também tem prêmio da hora. Segura aí.

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Mestre Álvaro, ao lado do Ibis Vitória Hotel, tá bom? Você quer ganhar? Então eu vou liberar a partir de agora dois ingressos, mas preste atenção, esses dois ingressos, ou seja, esse par de ingressos é válido para o espetáculo de amanhã, quarta-feira, 20h, só vale para o espetáculo de amanhã, quarta-feira, 20h. Aí você tá do outro lado e diz assim, tudo

assistir amanhã um grande espetáculo no Circo Máximos, tá bom? É, você tá afim de faturar? 8 horas da noite, hein? Então corre, porque daqui a pouquinho eu tô liberando o resultado. Nome completo, bairro e não esquece de colocar a frase: eu quero. Mandou pra gente?

0: Nascer, tudo podes aqui na programação da Cor da Vida FM, que é tudo de bom. 921, bom dia pra você, terça-feira abençoada. Bom dia pra você que tá em Guarapari ouvindo a gente, né? Bom dia também pra galera de Viana, bênção por essa galerinha de Viana, né? Abraço pra essa galera maravilhosa aí que ouve a gente, abençoados e abençoadas de Cariacica, Vila Velha, Vitória Capital, abraço pra todos vocês, né? Pros nossos amigos da Serra, bom dia, onde quer que você esteja, agora eu convido você a aumentar um pouquinho o volume do seu rádio para você acompanhar informações direto da redação da Cor da Vida com ela, Larissa Faria. Bom dia, Larissa!
1: Ei, Luciano, bom dia. O mês de agosto traz dois fenômenos astronômicos que podem ser vistos a olho nu de diversas partes do mundo. Um eclipse solar total no hemisfério norte e um eclipse lunar quase completo para alguns países das Américas, Europa e África, entre eles o Brasil. O eclipse lunar está previsto para a madrugada do dia 28 de agosto, com início às 11:30 da noite do dia 27 e com auge previsto para 1 hora da manhã do dia 28. Será possível avistar o fenômeno de todos os estados do país. E a previsão é de que até 95% da lua fique avermelhada. Já o eclipse solar previsto para o dia 12 poderá ser observado na sua totalidade por países como Espanha, Portugal, Rússia, Islândia e Groenlândia. E parcialmente em outras áreas do hemisfério norte e também no norte do continente africano. Direto da redação da Rádio Cor da Vida, Larissa Faria.
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faturar? Lembrando, esses ingressos que eu tô sorteando agora, eles são válidos para o espetáculo de amanhã, quarta-feira, 20h. Luciano, eu quero muito esses ingressos, tá? Eu tava esperando vocês liberarem para eu poder ganhar. Então, o que que você vai fazer? Você vai digitar seu nome completinho, não esqueça de colocar o bairro e coloca a frase, eu quero, tá bom? Mas aí você tem que querer mesmo, tá bom?

frase eu quero, tá bom? Já já tem resultado de prêmio da hora aqui na Cor da Vida. 9:29 e por aqui a música não para. Minha gente, essa semana nós vamos liberar um Pix premiado de R$300, hein? Pra você

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0: Hotel Vitória. Ali, minha gente, pertinho do Vitória Parque Hospital, tem o viaduto ali, né? Eu tenho aqui esse par de ingressos válido para o espetáculo de amanhã, quarta-feira, dia 12, 8 horas da noite. Somente para amanhã esses ingressos aqui. Então, se você quer, nome completo, bairro e não esquece de colocar a frase eu quero, tá bom? Já já vamos conhecer o ganhador ou a ganhadora.
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0: Terçou com o destaque do dia, Théo Rúbia.

0: um par de ingressos para o Circo Máximos. É isso aí, já já aqui na Cor da Vida. Mas agora a família solta a voz aqui no Alegria, Alegria.
1: Bom dia, Luciano. Aqui é Tânia do bairro Rio Branco.
0: Ei, Taninha, tá sumida, hein?
1: Luciano, desejo pra você um bom dia e pra todos os moradores do bairro Rio Branco.
0: Obrigado, minha irmã.
2: Bom dia, meu irmão Luciano Lopes, sou Valdomiro, aqui do Tirão Santa Codina. Passei para deixar um abraço pra todos que estão na liga, na rádio, a Cor da Vida, que é tudo de bom. Um abraço, fique na paz do Senhor Jesus.
0: Valeu, Santa Leopoldina.
3: Bom dia, Luciano, a Cor da Vida.
0: Ei.
3: Às vezes o Barro Operário.
0: Sim.
3: Mandava meus filhos, meus netos, e o Salão de Piranema, a Cor da Vida.
4: Bom dia, Luciano, bom dia a todos. Estou aqui ligadinho na Cor da Vida, ouvindo esse hino maravilhoso, chegando aqui na Glória, no trabalho. Trabalho no espaço do revendedor Boticário. Vai lá, passar lá para poder comprar perfume e ficar perfumado, toda a equipe. Beijos, abraço a todos.
0: Amém, um abraço pra galera aí do Boticário aqui no bairro da Glória, todo mundo curtindo o som da Cor da Vida.
5: Bom dia, meu amigo Luciano Lopes.
0: Bom dia.
5: Da Rádio Cor da Vida.
0: Isso.
5: Você é uma bênção na nossa vida.
0: Obrigado.
5: Eu sou o José, sou o pastor José Antônio Viana Gonçalves, daqui de Nova Carapina 2.
0: Ei, pastorzão.
5: Desejo muito aquele alô que sai da sua boca, porque você é uma bênção, tá bom?
0: Amém, pastor José Antônio. Abraço, querido.
6: Bom dia, Rádio Cor da FM, Rádio Abençoada. Aqui é Elizabeth Lima de Santana, Cariacica.
0: Ei, Elizabeth.
6: Me cadastra aí, este kit de churrasco já é meu.
0: É isso aí.

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5: Duas músicas a partir de agora disputando o seu voto, mas antes vamos para o resultado de promoção. Olha, quem tá faturando um par de ingressos aqui para o Circo Máximos, armado na Avenida Mestre Álvaro, ao lado do Hotel Ibis Vitória. Ingressos válidos para amanhã, quarta-feira, 20h, tá bom? Parabéns para você, meu amigo Gustavo Nubili Fernandes Freitas, do Centro de Vitória, final do telefone 9797. Gustavão, você vai direto lá amanhã, tá bom? Chegando ali 20 minutos antes, 15 minutinhos antes, tá bom? Apresenta o seu documento e pode entrar com o seu acompanhante para assistir ao espetáculo de 20h de amanhã, quarta-feira, tá bom? Então, parabéns pro Gustavo Nubili Fernandes Freitas, do Centro de Vitória, que acaba de faturar um par de ingressos para o Circo Máximos. É isso aí, minha gente. Agora tem combate.

0: primeira com ele, Eli Soares, Se Eu Cair. A segunda com Felipe Rodrigues, Tudo É Perda. Você me ajuda com o seu voto no final da hora? Claro que nós vamos se presentear. Você participa aqui, minha gente, mas todas as suas participações, sua interatividade, vale prêmios, né? Sempre, sempre. Eu tenho uma camisa da Rádio Acorda Vida e Unisat Uniformes, linda camisa, e um multistrato de 500 ml. Participa comigo, manda nome completo, bairro e não esqueça do seu voto. Ou pra música 1 do Eli Soares, Se Eu Cair, ou para a música 2 do Felipe Rodrigues, Tudo É Perda.
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0: Valendo hoje pra você uma linda camisa da Rádio Acorda Vida e Unisat Uniformes e também valendo esse multistrato de que

Essa é a 2. Quem vai levar melhor, a música de número 1 do Eli Soares ou a música de número 2 do Felipe Rodrigues, hein? Corre, me ajuda aí com o

Nós teremos sim um bom dia. 10h39, dupla André e Felipe pra você aqui na Cor da Vida. Tá na hora, tá na hora. Vou mandar aquele alôzão tudo de bom pra você que tá zapeando comigo. Manda seu nome aí agora, seu bairro, que eu vou mandar alôzão pra você, tá bom? Enquanto você tá digitando aí, música de número 1 do combate, segundo round, estamos agora. Eli Soares, Se Eu Cair. Música 2 com Felipe Rodrigues, Tudo é Perda. Uma será campeã e vale pra você essa linda camisa da Rádio Cor da Vida e Unisat Uniformes e o multi-extrato de 500ml. Tem alguém na família? Você tem azia, gastrite, má digestão, refluxo? Pois é, você ganha a camisa e esse multi-extrato aqui na FM A Cor da Vida, tá bom? Deixa eu mandar bom dia aqui pro pessoal do bairro Itapemirim, né? Itapemirim é ali pertinho de Maracanã, meu amigo Pedro Lube, tá ligado com a gente? Manda bom dia pra irmãzinha Nira

lá de Eldorado também tá sintonizada com a gente, bairro Sagrada Família, quem tá me ouvindo ali é a nossa amiga Lília, alô Lília Maria, tá sintonizada aí, né? Guaraná em Aracruz, meu amigo Rodrigo Araújo já tá zapeando aqui comigo também, manda bom dia pro meu amigo, deixa eu ver aqui, Edilberto Oliveira, lá do bairro Bandeirantes, tá sintonizado na Cor da Vida. Mandar aquele bom dia especial também para Vera Cruz, né? Alessandra Castro tá ligada com a gente. Valeu, Ale. Deus te abençoe, tá, minha irmãzinha? Obrigado pelo carinho. Cleidiane Godoy tá lá em Nova Almeida ouvindo a gente. Valeu. Cariacica Sede. Aderaldo Nunes. Mandar bom dia aqui também pro... pra o Cristóvão Vieira de Vila Garrido. Tem mais aqui, ó. Vamos que vamos, hein? Um monte de gente participando aqui com a gente. Deixa eu ver. Hamilton Bergamin. Alô, meu amigo Hamilton. Obrigado pela sua sintonia aí nessa terça-feira. Santa Cruz, Aracruz. Maria das Graças tá me ouvindo. Aqui no bairro Aribiri. Maria da Glória. Maria da Glória, bom dia. Castelo Branco, Sérgio Santos. Também tá ouvindo aí a programação da Cor da Vida. Todo mundo ligadinho, todo mundo curtindo. Tô aqui computando o seu voto. 988-991029. Participa com a gente, porque eu tenho certeza você vai levar essa camisa linda da Cor da Vida. E ainda junto com a camisa, esse multi-extrato, hein, pra combater aí azia, gastrite, má digestão, refluxo. Participa com a gente, hein?

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8: 10:47 aqui na Cor da Vida FM, que é tudo de bom. 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
8: Terceiro, último e decisivo round, chegando Eli Soares com a música 1, Felipe Rodrigues com a música 2. Uma somente será campeã, hein?

combate dessa manhã de terça-feira aqui da Cor da Vida, Felipe Rodrigues, tudo é perda. Esquece não, logo mais 14h com meu amigo Juninho Vitor e às 21h com Larissa Faria, tem combate. E aí você já sabe, né? Participa, interage e ganha presentes aqui na Rádio Cor da Vida. 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Minha gente, ó, tá saindo agora resultado dessa linda exclusiva camisa da Rádio Cor da Vida e Unisat Uniformes, e junto com a camisa ainda vai esse multiextrato de 500 ml, né? 100% natural esse produto, que combate de imediato gastrite, queimação, má digestão, refluxo, desconforto abdominal, azia e muito mais, tá bom? Quem tá ganhando hoje, parabéns pra nossa amiga Martinha Justi, lá de Santo André, Cariacica. Alô, Martinha! Final do telefone 7388. Acaba de faturar então a camisa e o multiextrato, tá bom, Martinha? Você vai ter 3 dias úteis para passar aqui e pegar seu prêmio. 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

0: Vida FM, a FM que é tudo de bom, Fabiana Cifroni, o Anderson Freire, aleluia, somos a igreja. 11:28, já eu tô de volta, tá bom? Tem mais músicas pra você aqui da Cor da Vida, nessa hora tem aniversariantes do dia, né? Vamos cantar parabéns aí pra essa galeria que nesta terça-feira tá completando mais um ano de vida. Agora, temos informações direto da redação, fala com a gente, Larissa Faria.
1: Frente fria chega ao sudeste e ar frio derruba temperaturas após calor extremo no sudeste. Depois de um fim de semana marcado de temperaturas próximas de 40 graus em várias áreas do Brasil, inclusive no Espírito Santo, uma frente fria começa a avançar pelo sudeste e deve trazer alívio para o calor intenso. A passagem da frente fria pelo Rio de Janeiro já começou a provocar uma redução do calor no estado durante a tarde de domingo. Segundo o Climatempo, a frente fria também provoca aumento de nebulosidade e entrada de ventos frios, condições que ajudam a reduzir o calor observado nos últimos dias. No Espírito Santo, a previsão deve ser acompanhada ao longo da semana, já que a intensidade do frio e a variação das temperaturas dependem do avanço e do enfraquecimento da frente fria. Direto da redação da Rádio Acor da Vida, Larissa Faria.
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Marçal, cura aqui na programação da Cor da Vida. Chegou a hora, aniversariantes do dia, terçou, dia 11 de agosto de 2026. Vamos para os aniversariantes, hein? Vamos bater parabéns aqui, cantar parabéns, homenagear. Deixa eu ver aqui. Nossa amiga Yolanda Delmiro, cara. Yolanda Delmiro hoje está parabenizando o sobrinho dela, Ícaro Belmiro, de Cristóvão Colombo, completando hoje 23 anos. Parabéns pra você, Ícaro. Deus te abençoe grandiosamente, tá bom? Luciano, manda os parabéns aí para o meu esposo, Sancler Júnior, 49 anos. Hoje ele tá completando mais um de vida. É a Geisa, de Colina de Laranjeiras. Alô, meu amigo Sancler, mais um ano de vida, né, meu irmão? Parabéns aí de toda a família, esposa parabenizando você e nós aqui também da família Tudo de Bom, que você também faz parte, tá bom? Hoje quem completa mais um ano de vida também é o meu querido amigo de infância, gente, meu querido Walter, Valtinho, da sorveteria Nevada, né? Ele é morador ali de Ulisses Guimarães, hoje tá completando mais um ano de vida. Parabéns pra você, meu irmãozão.

0: esqueci, amanhã tem mais, a partir das 8 horas da manhã, num presentaço da Casa do Serralheiro, já já, Cor da Vida, das 10 músicas direto, sem comercial, com meu amigo Juninho Vitor, que já voltou de férias, né? Já tá na fita, já tá na área. E ó, daqui a pouquinho, ele também vai estar liberando mais ingressos aí para o Circo Máximos, armado na Avenida Mestre Álvaro, ao lado do Hotel Ibis Vitória, tá bom? Lembrando que esses ingressos que estão sendo sorteados hoje são válidos para amanhã, espetáculo de amanhã, quarta-feira, 8 horas da noite. Dessa vez, quem tá faturando, parabéns para a nossa amiga Renata Arese Torati, de Eldorado na Serra, final do telefone 7787. Renatinha, direto pra lá amanhã, tá bom? Chegando uns 15, 20 minutos antes, tá bom? Leve o seu documento, não precisa levar o documento do acompanhante, mas leve o seu documento para que você possa estar assistindo a esse espetáculo de 8 horas da noite amanhã do Circo Máximos, tá bom? Bom, tô indo embora, hein, minha gente? Volto logo mais a partir das 10 horas da noite. Tá chegando aí nosso querido pastor Gesiel Miranda, fazendo a oração do meio-dia, e logo depois tem ele, Juninho Vitor, aqui na Cor da Vida.
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2: A paz e a graça. Aqui o pastor Gesiel Miranda, da Igreja Assembleia de Deus, Missão Resgatando Vidas. Essa tarde eu quero orar por você. Oramos. Senhor nosso Deus, nosso Pai Celestial, abençoa todas as famílias, Pai, que estão ao alcance dessa rádio. Abençoe, Pai, todos que estão trabalhando no dia de hoje. Abençoa, Senhor, todos aqueles que estão a caminho da tua casa ou indo para os seus trabalhos. Senhor, meu Deus, abençoa os teus lares. Damos a vitória a cada um deles, em nome de Jesus. Senhor, meu Deus, te peço também, Senhor, a cada pai de família, a cada mãe de família, a cada pessoa, Senhor, que está hospitalizada, dá vitória aos teus filhos e teus servos naquele lugar. Toma, Senhor, os hospitais, as cadeias públicas embaixo do teu sangue. Repreende toda a enfermidade, em nome de Jesus. Queremos agradecer também, aproveitar essa oportunidade, a Rádio Cor da Vida, por essa oportunidade, né? Nós estamos ali na Igreja Assembleia de Deus, Missão Resgatando Vidas, em Riviera da Barra, sob a sábia direção do pastor Daniel Jacinto. Nossos dias de culto lá são terças, quintas e domingo. Amém? Terças-feiras, culto de ensino, quinta-feira, culto de libertação e domingo, grande culto da família. Nosso endereço, Avenida Cachoeiro Itapemirim, número 209, Riviera da Barra, Vila Velha. Amém? Deus abençoe a sua vida.

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2: Olá, boa tarde. Já chegamos com mais uma edição. Acorda Vida dá de 10 nessa tarde abençoada de terça-feira, dia 11 de agosto de 2026. Tá tudo bem por aí? Tá almoçando agora? Bom apetite pra você, bom almoço. Que nunca falte o alimento na sua casa, na sua mesa. E que Deus abençoe grandemente a sua vida, tá bom? Seu trabalho, seus projetos. Tudo que você tocar, abençoado será. Em nome de Jesus. Tarde chuvosa, né, gente? Chuvinha caindo aqui em Vila Velha. Como é que tá aí o tempo na sua cidade aí? Tá chovendo aí em Vitória, Serra, Cariacica. Pelo menos aqui em Vila Velha começou a cair aquela garoazinha, né? Abençoada. Mas em tudo dá graça, né? Pelo sol, pela chuva. Temos que agradecer, né? Meio-dia e 12. Vamos lá, começando então a Cor da Vida da de 10. 10 músicas direto sem intervalos comerciais. Daqui a pouquinho vou liberar o seu alô, tudo de bom. 988991029. Você vai mandar alô pra quem você quiser aqui na nossa programação, tá bom? Manda aí, grava seu áudio no máximo 15 segundos. Quero ouvir o seu alô nessa tarde de terça-feira. E daqui a pouquinho também tem mais prêmios pra você. Você que não ganhou ingressos ainda para o Circo Máximos, tem mais ingressos agora à tarde na nossa programação, tá bom? É, quero você ligadinho, quero você participando comigo também pra ganhar ingressos para o Circo Máximos, montado lá na Avenida Mestre Álvaro, ao lado do Ibis Vitória Hotel, tá? Mas daqui a pouquinho eu te conto qual vai ser a senha, como você faz para participar e ganhar esses ingressos. Agora começando, a Cor da Vida dá de 10.
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0: 10 músicas direto sem intervalos comerciais. Isadora Pompeu, Azeite na sequência. Você ouviu também Morada, Não Chore, João. Teve Anderson Freire, Guarda Minha Casa. Tem mais pra você aqui. Meio-dia 26, daqui a pouquinho vou liberar o seu alô, tudo de bom. Manda seu áudio pra gente aí, no máximo 15 segundos, tá? E aí você manda alô, manda boa tarde pra quem você quiser aqui na programação. 988991029. Lembrando que agora à tarde teremos mais prêmios, mais ingressos para o Circo Máximos, tá bom? À tarde também tem mais ingressos para o Circo Máximos, você não pode perder. 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

0: melhor programação do seu rádio. Get Your Chip, Paulo Neto, uma carta viva. Meio dia 36, vamos lá liberar o alô, alô, tudo de bom. Quem tá comigo aqui nessa tarde, alô, alô, boa tarde.
1: Boa tarde, Johnny. Seja bem-vindo, nosso, tava com saudade de você no seu período das férias. Bom retorno pra você.
0: Obrigado.
1: Tudo de bom, um abraço, Cleuzimar.
0: Abraço, Cleuzimar, que Deus abençoe. Também tava com saudade de todos vocês.
2: Fala, Juninho Vitor, boa tarde, beleza, beleza, bem-vindo de volta.
0: Valeu.
2: Ao trampo, o negócio agora é trabalhar, meu irmão, fica com Deus, seja bem-vindo de volta, estamos juntos, abraço.
0: Valeu, Júlio César Levone, Levone Material Elétrico. Juninho, tá chovendo desde ontem aqui em Cidade Continental. A Dilva de Oliveira mandou uma foto aqui, uma chuvinha gostosa, abençoada, caindo lá em Cidade Continental, na Serra. Ê, maravilha, hein? Um abraço, tá bom? Tem aqui mais gente participando, deixa eu liberar mais áudios aqui. Tá chovendo também por aí? Olha, nosso ouvinte aqui, ó, a Selma. Deixa eu ver a Selma aqui.
3: Boa tarde, povo de Deus. Boa tarde, Janilio. Sou aqui de Santos. Aqui também está chovendo, curtindo a cor da vida. Deus abençoe a todos.
0: Valeu, Santos, São Paulo, né?
4: Boa tarde, família Cor da Vida. Boa tarde, Juninho Vitor. Juninho, tem como se passar aquela música O Autor do Mundo? Acho que é o Autor do Mundo, Outra Vida. O maior pintor do mundo. Aqui quem tá falando é Moisés, do bairro Campo Belo 2, Cariacica.
0: Valeu, Moisés, pintor do mundo, pastor Lucas. Daqui a pouquinho tem Louvor da Minha Vida, em uma da tarde.
5: Irmão Júnior, Pai do Senhor.
0: Oi.
5: Eu quero ganhar esse ingresso. Eu preciso desse ingresso. Eu vou ganhar esse ingresso.
0: Isso aí.
5: Deus abençoe a todos.
0: Amém. Desiste não, que à tarde tem mais ingressos, tá?
6: Paz do Senhor Jesus, meu irmão. Como anda, Junito Vitor? Volveu de férias, minha irmã, de vacaciones. Alô, seja bem-vindo. A paz do Senhor, Ricardo. Valeu a todos os ouvintes também.
0: Valeu, Ricardo, um abraço, que Deus abençoe.
7: Boa tarde, Juninho. Boa tarde a todos os ouvintes da Cor da Vida. Juninho, hoje tá bom pra tomar aquele achocolatado, Juninho, tá aquele friozinho.
0: Bom,
7: tô,
0: né?
7: Trabalhando neste momento.
0: Eita, rapaz.
7: Tô motorista de caminhão e tô ouvindo a rádio Cor da Vida, que é tudo de bom, Juninho. Um grande abraço e fica com Deus.
0: Hoje tá bom pra aquele leitinho queimado, hein? Lembra da infância, né? Edberto Oliveira tá ouvindo a gente também, lá em Bandeirantes. Joélia da Silva Cruz, tô fazendo estrogonofe. Quer almoçar, Juninho? Claro que eu quero. Separa um pouquinho pra mim aí, com um pouquinho de batata palha, é bom, hein? Que delícia. Um abraço, Joélia.
8: Eu vou ganhar esse celular, a Cor da Vida, a Águia de Ulisses Guimarães.
0: O Dalva Lima de Abaeté, muito bom tê-lo de volta, saudades. Um abraço, tá bom? Que Deus abençoe.
9: Boa tarde, Julinho. Graça e paz, meu irmão. Seja bem-vindo ao retorno aí, essa rádio abençoada e maravilhosa, meu irmão. Paz de Deus, bom trabalho, hein? Aqui é Dinho do bairro Vila Nova, ligadinho nessa rádio. Manda um alô aí para o meu varão aí da Assembleia. Alexandro Nascimento Freire. Para Renilda de Guarapari. E para todos os ouvintes dessa rádio maravilhosa. E para todos da comunidade batista cristã. Com BC. Na paz de Deus, meu amado. Um abraço.
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0: E lá, vamos fazer o seguinte, já vamos liberando aqui pra você pedir o louvor da sua vida, daqui a pouquinho, uma da tarde começando, hein? Louvor da minha vida, hein? Daqui

0: Nóbrega, existe um rio. São 10 músicas diretas em intervalos comerciais. A Cor da Vida dá de 10, meio-dia e 54, já na reta final aqui do A Cor da Vida dá de 10. Daqui a pouquinho começando Louvor da Minha Vida. Já vai pedindo o hino que marcou a sua vida aí, que te traz uma boa lembrança, que marcou aí a sua conversão, marcou a sua caminhada com Cristo. Peça aí que eu vou atender com muito carinho nesta terça-feira, tá bom? Já corre para ser atendido logo no comecinho do nosso programa de hoje. 988-991029. Daqui a pouquinho, 1 da tarde, começando o Louvor da Minha Vida. E todo mundo que participar aqui concorre a par de ingressos para o Circo Máximos. Isso aí, tem par de ingressos para o Circo Máximos, armado na Avenida Mestre Álvaro, ao lado do Ibis Vitória Hotel. Lembrando que ingressos, esses ingressos de hoje, serão válidos para o espetáculo de amanhã, quarta-feira, tá bom? 8 da noite. Então já vai participando do Louvor da Minha Vida e você automaticamente já vai concorrendo aqui a par de ingressos para o Circo Máximos, tá? Pede aí o louvor que marcou a sua vida, aquele louvor que faz seu coração bater acelerado, que te traz uma lembrança aí da sua infância, da sua juventude, lembra coisas boas pra você aí. Teve um momento de dificuldade que você enfrentou, um deserto, né? Mas teve uma canção que Deus usou pra falar contigo, pra te dar força em meio a esse momento de luta, naquele momento que você recebeu o milagre da parte de Deus. Fala pra gente que canção é essa. Peça aí que eu vou atender hoje, hein?
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atualizando aqui, ó, Acorda a Vida, né, de 10, Léa Mendonça, o Deus que eu conheço, 1:03, 1:03, de volta amanhã, a partir do meio-dia, mais uma edição, Acorda a Vida, né, de 10, você ouviu aí o William Nascimento, Rose Nascimento, teu cenário vai mudar, Ana Nóbrega, Existe o Rio e muito mais. Amanhã, hein? A partir do meio-dia, mais uma super edição, Acorda a Vida, tá de 10. Daqui a pouquinho, eu volto trazendo o louvor da minha vida e tá valendo ingressos, par de ingressos para o Circo Máximos. Tá sendo o máximo aqui na nossa programação, esses sorteios, todo mundo querendo ganhar ingressos pro Circo Máximos, né? Então, se você quer participar do sorteio, já vai se cadastrando aí no finalzinho do louvor da minha vida, tem resultado do sorteio, tá? 988991029, peça aí o hino que marcou a sua vida, você pode também cadastrar enviando o seu nome, seu bairro, escreve juntinho assim, ó, circo, nome, bairro, escreve circo, no final do louvor da minha vida, vou liberar 2 ingressos, tá? Você mais acompanhante.

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2: Começando mais uma edição do Louvor da Minha Vida. A partir de agora, vamos voltar no tempo, vamos viajar no tempo com os hinos que marcaram época. Eu tenho certeza que tem um louvor que marcou muito a sua vida, marcou a sua conversão, a sua caminhada com Cristo. Tem quanto tempo que você não ouve esse louvor, hein? Fala pra gente aí, quanto tempo de conversão? 10, 20, 30, 40 anos? Tenho certeza que tem um louvor que é muito especial na sua caminhada com Cristo, tá? Peça aí que eu vou atender com muito carinho. Deixa eu mandar um abraço aqui pra missionária Viviane Valdivino, tá ouvindo a gente agora, tá no carro, está indo evangelizar no presídio, né? E tá ouvindo a programação da Rádio Cor da Vida. Um abraço apertado pra nossa querida Viviane Valdivino, missionária, né? Pastor Manuel também, o pessoal sempre ouvindo a gente. Amanhã é dia de culto, hein, gente? É, todo mundo convidado, amanhã tem culto lá na igreja Assembleia de Deus, a nossa querida missionária Viviane Valdivino, Assembleia de Deus, Ministério Luz e Vida, lá em Itaquari, lá na Rua Nova, amanhã, quarta-feira, 7:30 da noite, muito usada essa mulher, tá? Viviane Valdivino, também o pastor, né? Pastor Manuel, muito usado também, esse casal abençoado que tem um carinho muito grande por eles, tá? E toda a igreja lá, Assembleia de Deus, Luz e Vida.

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1: Hoje, uma paz do Senhor Jesus, Senhor Carmen Alves aqui de Tabajara. Gostaria muito de ouvir no louvor da minha vida. Rendida estou com a Aline Barros. Fez 17 anos que eu estou na presença do Senhor. E esse louvor marcou muito, muito mesmo. Que Deus abençoe a tarde de vocês. Beijo no seu coração.

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1: 1:20 tem a participação da Marilene Neves, do bairro da Penha. Pediu Nani Azevedo, Deus é Fiel. Na sequência, pode ser o seu pedido. 988991029. Pode mandar por texto ou mensagem de voz. Vem participar com a gente do Louvor da Minha Vida. Vem pedir sua canção, sua saudade. E você concorre a ingressos para o Circo Máximos.

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1: Olá, Juninha, paz do Senhor, a paz do Senhor para todos da rádio. Meu nome é Terezinha, moro aqui na Praia do Sal, Veracruz. Gostaria muito de ouvir louvor de Rose Nascimento e Jó. Passei por muitas provações, coisas difíceis, e esse louvor sempre me confortava, porque

0: Pinto. Obrigado mesmo, tá bom, Wagner? Mandar um forte abraço aqui para um amigo de longas datas, né? Um grande irmão querido, Plínio Santana, tá ouvindo a gente, tá ligadinho lá com o irmão Rubem. Um abraço, tá bom? Plínio e o Rubem estão ouvindo a gente aí, curtindo a programação da Rádio A Cor da Vida. Valeu, Plínio! Grande irmão Plínio, né? Se eu não me engano, está lá na Amar e Servir, não é isso, Plínio? Que Deus abençoe vocês aí, tá bom? Um abraço também pra irmã Carmen, lá de Tabajara, Cariacica. Um abraço, irmã Carmen. Obrigado pela audiência. Tá lembrando aqui do pastor Jonas Dias, né? É, tá lá em Linhares agora, né? Lá da IPUB. Da IPUB. Quando eu fazia parte da IPUB, né? Um abraço, pastor Jonas Dias, que fez meu batismo. É, foi o pastor responsável pelo meu batismo. Forte abraço aí, tá bom? Carmen, que Deus abençoe também. 1:37, vamos pro nosso intervalo agora, vamos trazer informações direto da redação com Larissa Faria. Boa tarde, Larissa!
1: Ei, Juninho, boa tarde. O momento mais comentado do casamento de Gabriel Medina e Isabela Arantes aconteceu logo após o Sim Sim. Viralizou nas redes a reação do casal a receber uma pintura feita ao vivo durante a cerimônia, obra assinada pela capixaba Thaís Pedrada, fundadora da Letera. Natural de Vitória, a artista passou cerca de 5 horas pintando em tempo real a cena escolhida pelos noivos, a troca das alianças. O vídeo da reação do casal bombou nas redes sociais e o trabalho da capixaba, que já coleciona clientes famosos, impressionou os convidados. Direto da redação da Rádio A Cor da Vida, Larissa Faria.
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3: 1h42, ó, é o seguinte, vai enviando pra gente aí nome, bairro, escreve juntinho aí, circo, nome completo, bairro, escreve circo, daqui a pouquinho eu vou trazer o resultado, dois ingressos, hein? Par de ingressos, você mais acompanhante no espetáculo de amanhã, quarta-feira, 20h, no Circo Máximos. Está armado ali na Avenida Mestre Álvaro, ali ao lado do Ibis Vitória Hotel, tá? Ali pertinho do Vitória, a parte hospital, tem pra você dois ingressos. Quer ir pro circo? Amanhã, Circo Máximos, então já sabe, né? Envia agora, nome, bairro, escreve aí, circo, nome, bairro, coloca circo, daqui a pouquinho eu vou trazer resultado, então, desses dois ingressos, você mais acompanhante, não precisa vir aqui na rádio, pode ir direto lá pro circo, né? Só apresentar o documento lá que seu nome estará na portaria. Combinado? Nome, bairro, escreve aí, circo, circo. Tem um par de ingressos pra você e daqui a pouquinho, daqui a 17 minutos, vou trazer o resultado da promoção, tá bom? Agora eu vou atender a Regina Marta Carvalho, tá ouvindo a gente lá na Barra do Jucu e tem um louvor que marcou muito a vida dela, não é isso, Regina?
4: O louvor que marcou muito a minha vida foi Osésio Paulo, ó, foi por mim. Eu me desviei, quebrei a cara, né? Um belo dia eu ouvi esse louvor e o Senhor me resgatou de volta.

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1: Paz do Senhor Jesus, tudo bem? Boa tarde, pessoal aí da Cor da Vida, ao nobre locutor, meu nome é Rogério de Souza, sou missionário aqui na Assembleia de Deus, Ministério Santificar, em Santo Antônio. O louvor que marcou na minha vida foi no ano 97, Algemas Caíram das Minhas Mãos. E esse louvor marcou tanto na minha vida, né? Tanto na minha família, da minha mãe. Na última vez que eu fui preso, em agosto do dia de 1997, né? Afundado num tráfico de droga, muito novo, mas fui solto, tive que passar num projeto de recuperação. E lá nesse projeto, Deus me ensinou o que é ser homem, ouvindo este hino aí, Algema Caiu das Minhas Mãos.

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1: 1:51 tem a participação do Luciano Correia Lemos, de Nova Rosa da Penha. Ele pediu 7 trombetas. Vamos tocar aqui com o William Nascimento.

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1: Arco da vida, boa tarde. Aqui quem fala é Carlos Alberto Freitas de Santo Antônio. Toca pra nós aí. Adorarei, adorarei quando chegar ali no céu, te adorarei. Toca pra nós aí. Por gentileza, fica na paz, fica com Deus.
2: Amém. Vamos lá então com a participação do Carlos Alberto de Freitas. Ó, daqui a alguns minutinhos vou trazer o resultado. Se você não mandou ainda, envia pra gente aí. Nome completo, bairro, escreve aí, circo. São dois ingressos para o espetáculo de amanhã, tá bom? Amanhã, quarta-feira, 8 da noite. Válido somente pra amanhã, você mais acompanhante desse espetáculo do Circo Máximos. Ali na Avenida Mestre Álvaro, ao lado do Ibis, Vitória Hotel, ali pertinho do Vitória Parte Hospital. Todo mundo conhece ali, fica fácil, né, de chegar até ali. E tá ali montado, né, armado o Circo Máximos. Então envia agora pra gente nome, bairro e coloca aí circo. E daqui a pouquinho eu já volto trazendo o resultado de sorteio. Você tem alguns minutinhos pra poder participar, tem que correr. 988991029. São dois ingressos. Você mais acompanhante, nem precisa vir aqui pra rádio, pode ir direto lá pro circo, né? Seu nome estará lá na lista de ganhadores. Então, já corre e manda. Nome, bairro, escreve aí, circo 988991029.

A ele a glória. A última aqui do louvor da minha vida. Mídia Lima Jó, pedido aqui do Anderson Marco Souza da Silva. Tá ligadinho com a gente em Coqueiral de Itaparica. Obrigado aí pela audiência e pela participação. A última do louvor da minha vida, não dá mais tempo, né? 12:06, tá chegando o combate. Mas antes tem resultado da promoção, mais dois ingressos pro Circo Máximos. Válidos para amanhã, tá? Atenção, hein? Atenção, atenção, porque esses ingressos daqui, o que eu tô sorteando agora, são válidos para o espetáculo de amanhã, quarta-feira, 20h, hein? Não precisa passar aqui na rádio, pode ir direto lá pro circo. Sandra Reis Contes. Sandra Reis Contes, de Porto de Santana, telefone final 0020. Parabéns, Sandra Reis Contes. Tá levando aqui dois ingressos. Você mais acompanhante no espetáculo de amanhã, lá no Circo Máximos, tá bom, Sandra? Não precisa passar aqui na rádio, não. Pode ir direto pra lá, leva documento. Só o seu, não precisa levar o documento do acompanhante, tá bom? E aí você vai curtir, vai se divertir lá nesse espetáculo maravilhoso do Circo Máximos. É diferente, hein? É diferente. Daqui a pouquinho tem mais ingressos também durante a nossa programação. Fica ligadinho aí, vai participando com a gente. Vou pro intervalo e já volto trazendo combate, duas músicas disputando pelo seu voto. Já retorno.

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Você leva os três prêmios no nosso combatão, tá? Vamos lá ouvir as duas músicas, as duas opções. De um lado nós temos o Vitor Santana, do outro lado nós temos a Valesca Maíssa. Qual vence, hein? Vitor Santana ou Valesca Maíssa?

gente, tá difícil, hein? As duas são lindas, hein? E aí, qual vence? Vitor Santana, João 20 pra sempre? Ou Valesca Maísa, Árvore Cortada? Você decide. 988991029. Lembrando que eu tenho pra você esse kit maravilhoso. Kit vai camisa cor da vida, vai também Bíblia e vai um copo. Camisa cor da

Felipe Rodrigues, Melhor Lugar, Jefferson e Suelen, Acende Outra Vez. Finalizando aqui o nosso primeiro round, daqui a pouquinho, segundo round do combate, valendo pra vocês esse quitaço, contendo camisa Cor da Vida, Bíblia mais copo, tá? Camisa Cor da Vida lindona, tem Bíblia e tem copo. 9889

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0: razão. Tô olhando pro telão esperando aqui o seu voto. 988991029. Repetindo, a primeira é com Vitor Santana, João 20 e Pra Sempre. A segunda é com Valesca Maísa, Árvore Cortada. Tá valendo pra você esse quitaço. Gente, ó, o kit é recheado, tá? Vai uma linda camisa da Rádio Cor da Vida, nova camisa. Vai também Bíblia Sagrada e vai também mais um copo, tá? Camisa, Bíblia e copo, tudo isso pra você que deu uma paradinha aí. São alguns segundos pra você votar. Você diz aí, música 1 ou música 2? Nome completo, não esquece, seu bairro e digita aí. Se você quer ouvir Vitor Santana, que é a música 1, ou se você quer ouvir a Valesca Maísa, que é a música de número 2, tá? É muito fácil, muito rápido e eu preciso muito da sua participação, eu preciso muito do seu voto. Tô computando aqui as participações, tô de olho aqui no telão, não tô perdendo uma participação, não tô perdendo um voto, tô esperando só o seu aqui pra me ajudar, tá bom? 988991029, inclusive daqui a pouquinho vou passar pelo WhatsApp aqui, ó, pra mandar alô, tudo de bom pra quem tá participando, pra quem tá me ajudando, votando aqui nesse combatão.
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Ministério Saranda Terra Ferida, Deus vai fazer. 2h40. Vamos lá, passa pelo WhatsApp. Vamos aqui conferir quem tá participando, quem tá votando nesse combatão maravilhoso. De um lado tem Vitor Santana, João 20 pra sempre. Do outro lado tem Valesca Maíssa, Árvore Cortada. Tem a participação aqui do Edilberto Oliveira, Santana de Bandeirantes. Um abraço, Edilberto. Obrigado pela audiência, tá? Mário Pereira da Silva, de Presidente Médici. Michele Grace, de Flechar 1. Tem a Lucinéia Almeida, de Jabaeté. Tem a Maria Helena de Jesus, tá ouvindo a gente lá em Barra Mares. Carmen Alves, em Tabajara. Martinha Justi, de Santo André, lá em Cariacica. Sandra dos Reis, tá aqui também ouvindo a gente. José Adilson, lá de Recife. Maria Vicente de Oliveira, também ouvindo a programação em Cristóvão Colombo. Gesiel Pereira tá em Tanguá. Matilde de Souza em Cristóvão Colombo. Clenildo da Silva Reis em Vilagem do Sol, lá em Guarapari. Márcia Salles em Nova Almeida. Carlos Alberto de Freitas tá em Santo Antônio. Lourdival Pereira em Consolação. Eliana Souza em Ferrosa. Tem a participação aqui da Regina Marta também ouvindo a gente. Cristiano Santos.

Tudo bem com você? Que legal, hein, Nira? Obrigada aí pela audiência, tá? Valeu pela sintonia. Hoje é o que, Nira? Me compartilha comigo. Ela sempre compartilha aqui o lanche da tarde, quando é bolo, é pipoca. Hoje tá frio, Nira. Hoje é um dia bom pra comer aquela pipoquinha. Hein? Preparou a pipoquinha, preparou o bolo, o que que

por aqui também. Alô, Gorete. Um abraço. Picolés do João e Gorete. Um abraço pra vocês. Qual o bairro aí? Não tem um bairro, não. Deixa eu ver o bairro aqui, peraí. Não tô vendo o bairro aqui, não. Mas um abraço pra vocês, tá bom? Ela não deixou o bairro. Coloca o bairro aí. Importante colocar o bairro pra gente saber, né? De onde vocês estão falando, onde vocês estão ouvindo a rádio. Ela não colocou aqui. Mais um abraço, tá bom, Gorete? Obrigado pela sua audiência aí, pela sua sintonia. Ela mandou áudio aqui, agora eu não consigo ouvir áudio. Mas daqui a pouquinho eu vou ouvir aqui fora do ar e mando o bairro, tá bom? Obrigado mesmo. Marinete Furlan, tem Cangaíba. Nova Almeida, Márcia Salles aqui em Nova Almeida também ouvindo a programação. E você tá onde ouvindo a Cor da Vida nesta tarde chuvosa de terça-feira? Manda aí sua participação pra gente, hein?

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0: reta final agora, hein? Último round, decisivo, 988991029. Corre pro WhatsApp e dê seu voto aí, me ajuda. Tô aqui computando as participações, hein? Tô de olho aqui no telão do WhatsApp, esperando as participações e computando todo mundo aqui que tá votando. E daqui a pouquinho vamos conhecer a música mais votada. 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E aí, quer levar os prêmios? Então vota na primeira ou na segunda.
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0: Fabiana Sinfrônio, basta você crer. Você crê que Deus fará acontecer na sua vida muito mais do que você pediu, do que você imaginou. Você crê que Deus está agindo em silêncio, está trabalhando na sua vida, na sua família, e que Ele vai te surpreender? Basta você crer, meu irmão. Basta você crer e acreditar que Deus, Ele é fiel para cumprir tudo que Ele te prometeu. Agora 3:05, vamos lá para a vencedora do combate. Disputa de hoje foi entre Vitor Santana, João 20 e Pra Sempre, e Valesca Maíssa, Árvore Cortada. E agora tem a vencedora. Vamos lá.
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energia. A campeã, a vencedora, João 20, pra sempre, Vitor Santana. Vamos lá pro resultado da promoção. Sabem quem tá levando esse kit maravilhoso da Rádio Cor da Vida? Vamos lá. Você que botou aqui, ó, camisa, vai bíblia e vai copo. Atenção, atenção, Eliane Souza. Ela é moradora de Pel Rosa, telefone final 5017, 5017. Parabéns aí pra Eliane Souza de Pel Rosa, 5017. Tá levando aqui o kit, kit da Rádio A Cor da Vida, contendo camisa, bíblia mais copo. Camisa, bíblia mais copo, Eliane Souza de Pel Rosa, 5017. Pode passar por aqui, tá bom, Eliane? Ó, o prazo amanhã, quarta, quinta ou sexta, tá bom? Quarta, quinta ou sexta, estamos aqui no Shopping Portal da Glória, em frente aos Correios, a partir das 9 horas da manhã, de 9 até o meio-dia ou de 1 até 5 horas da tarde, pra você retirar o seu kit, tá bom? Shopping

O combate volta ainda hoje, a partir das 9 horas da noite, no Show da Noite, com Larissa Faria. E eu continuo por aqui com você até as 5 da tarde. Daqui a pouquinho tem Show da Tarde, tem Diz Aí e tem mais ingressos do Circo Máximos.

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Laís Santos, Aguenta Firme Aí, vai cadastrando, essa semana tem Pix de R$300 pra você, tem a promoção do celular Moto G6 na caixa, pra quem tá seguindo o Instagram da Rádio Acordo da Vida, segue lá a gente no Instagram, Acordo da Vida FM, depois, ó, manda aqui no nosso WhatsApp, 988991029, eu sigo Acordo da Vida no Instagram, e a qualquer momento tem sorteio, tá? 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Você mais acompanhante amanhã, o espetáculo das 20h lá no Circo Máximos, na Avenida Mestre Álvaro, ao lado do Ibis Vitória Hotel. Vai participando, boa sorte pra você. 988991029. E eu quero começar o show da tarde te falando o seguinte: às vezes, Deus permite que você passe por caminhos que você não entende. Enfrente batalhas que parecem maiores do que suas forças e espere por respostas que parecem demorar. Mas lembre-se, o silêncio de Deus não significa ausência. Talvez hoje você esteja cansado, preocupado ou pensando em desistir, mas Deus conhece cada lágrima, cada oração e cada batalha que você enfrenta em silêncio. O que parece o fim para você pode ser apenas o começo de um novo propósito de Deus na sua vida. Não desista, meu irmão. Deus é contigo. Você crê? Então diz amém.

0: da C3, bom futuro! 3:30, depois do intervalo, tem pra você o nosso Diz Aí. Qual será a enquete de hoje, hein? Daqui a pouquinho eu te conto.
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0: 3:34, diz aí começando e junto com a gente, sempre aqui a Vila

0: Gigante. Hoje também é dia do advogado, né? Parabéns aí aos advogados, sei que tem muitos nos ouvindo aí, né? Parabéns aí aos advogados, também hoje é dia da televisão, são várias datas hoje, né? E também dia do estudante. E aí, o nosso diz aí de hoje, aproveitando essa data aí, dia do estudante, quer saber de você o seguinte: você era um bom aluno? O que mais te marcou na época da escola, hein? Conta pra gente aí. O que mais te marcou na época que você estudava? Se quiser falar aí, né? Até que série, né? Fala pra gente aí. Vem participar do nosso tema, dia do estudante. E aí eu quero saber se você foi um bom aluno, era daquele aluno que gostava de sentar lá na frente, era daquele que gostava de sentar lá atrás, no fundão, a galera do fundão, né? É, galera do fundão. Na frente ficavam os CDFs, né? Lá atrás, do fundão, a galera da bagunça. É assim mesmo? É isso mesmo, é? E aí, você era do que ficava lá na frente? Era o esforçado? Gostava de fazer trabalho? É, sentava lá com os que queriam estudar? Ou era mais bagunceiro? Fala aí, você era um bom aluno? Não era? Conta pra gente, vem participar da nossa enquete. Grava seu áudio aí e compartilha com a gente, tá bom? E aí você fala o que mais te marcou na sua época de escola aí. Vem participar da nossa enquete. Tá valendo par de ingressos para o Circo Máximos. Gente, tá sendo um sucesso esses ingressos aqui. Todo mundo tá querendo ganhar. Eu tenho pra você aqui mais um par de ingressos, tá bom? Válidos pra amanhã, quarta-feira, às 8 horas da noite. Espetáculo de amanhã, 8 horas da noite, no Circo Máximos. Está armado em Vitória, tá? Na Avenida Mestre Álvaro, ao lado do Ibis. É, Ibis Vitória Hotel, ali divisa de Vitória com Serra, ali já é Serra na realidade, né? Então participa com a gente aí, 988991029. Conta pra gente aí na sua época de escola, você era um bom aluno ou era bagunceiro? E o que mais te marcou aí na sua época de escola? 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
2: 3h45, eu ia falando da época de escola. E aí, você era um bom aluno? Você era um aluno notas nas provas? Geralmente tirava 10? Ou era aquele aluno assim, 6, 7, sempre naquela média ali, né? Fala pra gente, era um bom aluno? Gostava de estudar? Era um bom estudante? O que mais te marcou na época da escola? Fala pra gente aí. Não vem falar que foi a merenda, não, porque senão, ó, tem gente que vai falar, Juninho, foi a merenda. Não começa com isso, não, gente. Vamos falar de coisa séria aqui, tá? Vamos lá com a participação da Gisele Lemos. Gisele Lemos, diretamente de Marcílio de Noronha. Fala, Gisele.
3: Fala, meu amigo Juninho Vitor. Boa tarde, meu amigo. Tudo bem com você? Então, aqui é Gisele Lemos, de Marcílio de Noronha, Viana. E respondendo, Juninho, o diz aí de hoje, se eu era uma boa aluna. Juninho, ó, eu era uma boa aluna. Confesso que eu era um pouquinho, assim, ruim em matemática. Mas eu sempre fui uma aluna boa. Minha mãe nunca precisou, assim, ficar indo na escola porque eu aprontava, não, tá? E o que mais me marcou na escola, assim, que hoje eu lembro, que eu não tinha muitos amigos, né? Não sei se me rejeitava por alguma coisa, mas eu não tinha muitos amigos. Eu ia pra escola sozinha, eu voltava sozinha. No recreio eu não tinha muitas amigas. As meninas parece que não gostavam de se enturmar comigo. E assim, eu guardo muito isso, entendeu? Não sei se pelo fato de eu ser da igreja. Então eu trazia isso muito pra mim, né? Que às vezes pelo fato de eu ser da igreja, não curtia, não fazia as coisas que as meninas faziam. Então assim, eu ficava um pouco mais de lado. Então isso marcou muito, sabe? E é isso, Juninho, boa tarde. Tamo junto.
2: Valeu, Gisele Lemos, tá curtindo a programação, ligadinha, tá lá preparando chup-chup, né? Agora a Gisele tá vendendo chup-chup gourmet, tá? Gente, eu provei, uma delícia, hein? Eu indico aí pra você o chup-chup gourmet da Gisele, tá? Busca aí no Instagram o Gisele, como é que é o Instagram lá, o Gisele Lemos, do chup-chup lá pro pessoal te procurar? É uma delícia, hein? Pessoal que mora na região ali de Marcílio Noronha ali, Primavera, aquela região ali, ela faz entrega, inclusive, lá pra encontrar você no Instagram. Como é que é, Gisele? Fala aí o Instagram aí que eu vou fazer propaganda aqui. Eu paguei, tá, gente? Não foi de graça, não. Eu comprei, tá? Não, falando que eu tô fazendo jabá aqui, não. Vou ajudar minha amiga Gisele aqui, porque, né, tá começando agora. E aí, é arroba Lemos Gisele. É esse do Instagram lá do Chup Chup? Arroba Lemos Gisele, tá bom? Lá no Instagram, procura ela lá, compra lá o Chup Chup dela, que é muito gostoso.
4: Boa tarde, a cor da vida. Lucas Laporte aqui de Nova Canaã. Olha, na minha época de escola, gente, pensa no menino perturbado, tá? Perturbado mesmo, só o sangue do cordeiro. Eu fazia, desde a escola eu sempre tive bastante amizade e tudo, mas eu nunca fui muito bom em matemática. Português, eu era bem, agora matemática, né? Só Jesus, né, Carlos? Fique com Deus, pessoal, um abraço.
2: Valeu, Lucas Laporte, Nova Canaã, é arroba Lemos Giza, é isso, arroba Lemos Giza, isso aí, tá? Instagram da Gisele Lemos lá pra você encomendar lá o chup-chup com ela, tá bom? 3h49, vai participando aí, tá valendo 2 ingressos do circo. Quem quer ir pro circo aí, faz barulho! 2 ingressos do circo Máximos. Diz que tem aquela, como é que é, gente? O negócio da moto lá, aquela, o Globo da Morte. Eu acho que é o Globo da Morte, né? Diz que é uma coisa muito radical, muito legal. Diz que o circo é muito bacana. Tenho pra você 2 ingressos, tá bom? Vai participando aí que eu vou sortear 2 ingressos pra você pra sessão de amanhã, tá? Pro espetáculo de amanhã, 8 da noite.

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6: 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Del Rubia, o meu Deus é o mesmo. 3:57. Tá valendo 2 ingressos pra você curtir amanhã, hein? O espetáculo lá no Circo Máximos. Manda aí nome, bairro e coloca a hashtag Circo.

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2: 4 e 5, vamos lá. Hoje é dia do estudante, nós queremos saber se você é ouvinte da Rádio Cor da Vida. Você era um bom aluno, uma boa aluna? O que mais te marcou na época da escola? Larissa tá contando um monte de história aqui pra mim, fora do ar. Que daqui a pouco ela vai contar no ar aqui. Mas vamos lá com as participações. Vamos aqui com ouvinte.
3: Boa tarde, Juninho. Tudo bom? Deixa eu te falar. Eu, Josiane, tô com o telefone do lado dele, mas sou a esposa dele, né? Então, me marcou na escola muito por conta que eu falava errado, minha língua era presa. Então, tinha uma professora que mandava eu ler pra ela rir. E eu ria tanto que eu falava as palavras erradas.
2: Isso é bom,
3: aí
2: hein?
3: Isso marcou também.
2: Isso é
3: e outra coisa que me marcou, que eu não esqueci, foi meu primeiro verso. Uma vez fomos estudar no sábado, né? Repor aula. Então tava um sol lindo. Aí mandou fazer um verso, aí eu fiz. Hoje o dia está lindo, o sol está brilhando. Preferi estar numa praia do que aqui estudando. Aí, tudo de bom, Josiane Maria Ortiz. Um abraço a todos.
2: Ai, o professor mandava ela rir pra falar pra ficar rindo. Isso é bullying. Isso não é bullying pra fazer isso com a criança, não, hein? Vamos lá, Luciano Corrêa. Fala, Luciano!
4: Fala, Guilherme. Boa tarde, Guilherme, eu era um cara bem competitivo na escola, não tem? Não tive muitas faltas, sempre fui um aluno exemplar, mas quando falava em matemática, Juninho, só Deus nos acusa, as outras matérias da 9, já quando chegava em matemática, só Deus, Juninho, um grande abraço e fica com Deus.
2: Valeu, Luciano, obrigado pela participação. Você também não era bom em matemática, né? Isso, Larissa Faria, você tava contando fora do ar aqui, né? Matemática, você era bom em geografia, português?
5: Sempre gostei de português, geografia,
2: matemática,
5: história.
2: Era uma dificuldade.
5: Não, matemática é final de carreira.
2: Era boa aluna?
5: Jamais.
2: Não era?
5: Não.
2: Você tem cara de CDF.
5: Aí quando... Só cara, menino.
2: Óculos assim, tem cara de estudioso, CDF.
5: Só o roxinho, só.
2: Eita, rapaz. Nada.
5: Mas não. Quando eu estava no primeiro ano do segundo grau, comecei a gostar de álgebra, mas aí também passou rápido. Foi coisa rápida.
2: Você era daquela aluna que sentava no fundão com os bagunceiros ou sentava lá na frente?
5: Então,
2: Porque quem senta na frente, né? São os que querem realmente algo sério. Quem senta no
5: fundão, ou não enxerga, né?
2: Ou não enxerga, mas geralmente quem senta lá na frente é porque gosta de estudar, estudioso e tal, quer sentar perto do professor e tal. Quem senta no fundão quer bagunça.
5: Eu sentava do meio pra trás.
2: Do meio pra trás.
5: Na faculdade, lá no fundão mesmo.
2: Você era que passava cola ou que pegava cola?
5: Não, eu nunca colei.
2: Nunca colou?
5: Não.
2: Larissa, pelo
5: sério?
2: Amor de Deus.
5: Sério, eu sempre achava assim, o professor vai me pegar. Sério? Não colei, não.
2: Nunca colou?
5: Não, eu era uma boa aluna.
2: Então tá bom.
5: Então
2: tá bom.
5: Agora, quem colasse de mim tava lascado também. Vai saber o que ia vir.
6: Ah, senhor, irmão. Olha, eu não gostava muito de estudar, não. Mas matemática, então, eu nem suportava, porque eu tinha uma professora que tinha meu nome. Eu sou Alzira Elite, de Novo Horizonte, Cariacica. Ela tinha meu nome, então... Eu achava que ela ia me proteger e ela me maltratava. Ela me batia muito nas aulas de matemática.
2: Gente, que tipo de história esse povo estudava?
5: É tudo matemática, né?
2: Um professor batia, no outro professor mandava ler pra ficar rindo.
5: Uai, eu tive uma professora no prézinho que ela beliscava.
2: Misericórdia, gente, que escola é essa?
5: Pelo amor de Deus. Não, vou falar, não.

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0: 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E é o seguinte, hein? 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Ingressos válidos somente para amanhã, tá? 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Se não me engano. Você vai mandar agora nome, bairro e vai colocar assim, ó, circo. 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Você mais acompanhante no Circo Máximos.
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0: Wilson Júnior, tua igreja, agora 4:30. Ó, daqui a pouquinho, hein, par de ingressos do Circo Máximos. E aí, quer ir por Circo Máximos? 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Fácil, né? Vamos lá pra redação agora, vamos trazer informação com Larissa Faria, vamos lá.
1: A Anvisa liberou a entrega de medicamentos por aplicativos e plataformas digitais. A resolução publicada no Diário Oficial da União passou a autorizar farmácias e drogarias regularmente licenciadas a contratar canais digitais e plataformas de comércio eletrônico para logística e entrega de medicamentos aos consumidores. A agência afirma que as revogações de resoluções e medidas preventivas que proíbem a comercialização e a propaganda de medicamentos nas plataformas iFood, Rappi, Mercado Livre, Submarino e Americanas não isentam as empresas, nem a Shopee, cuja revogação foi anunciada semana passada, de cumprir integralmente a regulamentação sanitária aplicável. Ainda de acordo com a Anvisa, a liberação foi motivada por um questionamento formal em resolução à Lei 15.357/2026. Direto da redação da Rádio Acordo da Vida, Larissa Faria.
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2: 4:36, Valesca Maísa, Não Me Deixe Esquecer.

0: saber se você era um bom aluno, uma boa aluna, o que mais te marcou na época da escola. Vamos lá, que tem participação chegando aqui no nosso WhatsApp. Um alô aqui pro Pedrinho da Borracharia, tá ligadinho com a gente. Alô, Pedrinho da Borracharia em Maracanã, Cariacica.
1: Boa tarde, a paz do Senhor. Aqui quem fala é o missionário Sérgio Viana, de Jardim Carapina. O meu tempo de escola, que eu gostava, era quando tinha educação física, que tinha atividade. E tinha prêmios, né? Então eu gostava de participar de corrida. E a maioria das vezes eu ganhava, era muito bom. Quando eu estudava lá no Polivalente da Glória, lá perto da detenção. E era bom, eu gostava. E também da merenda também. Macarrão com sardinha, ou então arroz com sardinha, saladinha de alface. E aquela sopa também, era bom demais.
0: Oh, maravilha, hein? Também estudei no Polivalente, mas foi lá no Polivalente, lá de Campo Grande, lá de Santa Fé. E ele falou aqui do macarrão com sardinha, tinha o leite queimado com biscoito. Lembra, Larissa?
2: Hoje é bom, hein?
0: É, um dia do sopão, lembra? Hoje tá tudo gourmet, hoje tem cada dia um...
2: Hoje tá bom demais,
0: né? Hoje a criançada não tem que reclamar, não. Cada dia é um cardápio diferente, tem nutricionista e tudo mais.
2: Você tem alguma coisa que você tem trauma na escola?
0: Do sopão.
2: Do sopão? Eu tenho trauma do prato.
0: Do prato de alumínio?
2: Não, de plástico.
0: De plástico. De alumínio ainda é pior, ficava quente. É, queimava, né? De alumínio.
2: Não, pra mim aquele prato de plástico e o copo era final de carreira.
0: Prato azul.
2: Azul.
0: Azul, lembra? Escrito Sedu. Quem lembra aí?
3: Oi, Juninho Vitor, boa tarde. Sobre o Diz aí, eu não era aquela aluna atentada, não. Mas eu gostava de sentar do meio pra trás ou no fundo. Gostava de conversar muito, mas assim, aquela aluna que atrapalhava a aula... Tem aqueles alunos atentados? Eu não era assim, não.
4: Nossa, boa tarde, a cor da vida. Aqui é Sirlei, do bairro Expedito, Cariacica.
5: Quando eu estava no primeiro ano...
4: É, rapaz, quando eu estudava, eu era muito bom em matemática. Sou até hoje, né? Matemática, eu gostava muito de história, geografia, química, física... Mas o português, nossa, a professora entrava na porta e pulava pela janela. Ô, matériazinha chata, tá, do português. Negócio de conjugar verbo, então, só Jesus.
6: Ei, Juninho, boa tarde. Foi uma prova de português. Português que me marcou. Eu era a única que não participava da aula, porque eu não sabia verbo, eu não sabia conjugar verbo de jeito nenhum. Então, teve uma prova escrita e na hora da prova eu orei ao Divino Espírito Santo para me ensinar a fazer aquela prova. Eu era a única que não participava nas aulas, eu não sabia fazer verbo. Então, no outro dia, a professora foi entregar a prova e começou a falar: fulano, um, fulano, dois, fulano, um. Falei, misericórdia, e eu então é o que, zero? Aí chegou meu nome, Márcia, 9, a melhor nota da classe.
7: Eita,
6: Márcia
7: glória,
6: Vieira, do Ulisses Guimarães.
7: Glória, glória, glória, glória! Eita, aleluia, glória, glória, glória!

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4: Agora 4:55.

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3: E aí, dia do estudante, você era um bom aluno, uma boa aluna? O que mais te marcou na época da escola? Daqui a pouquinho eu vou sortear aqui dois ingressos lá do Circo Máximos, hein? Daqui a pouquinho dois ingressos do Circo Máximos. Vamos ouvir aqui o Marco Antônio Fontoura do bairro Tararé.
4: Um bom aluno, mas eu gostava de conversar um pouco. Eu era bom nas matérias, eu tirava nota boa, acima de 7. Eu era bom, não tinha dificuldade não, mas uma coisa que eu gostava e a coordenadora gostava também, é quando tinha alguma festa na escola, alguma coisa, e precisava de falar alguma coisa lá na frente. A minha professora e a diretora me chamava para falar como fosse um palestrante. E até hoje eu gosto de conversar no meu serviço, isso me ajudou muito hoje. Hoje no meu serviço eu gosto muito de falar. Eu gosto de falar, de conversar. Então, a minha vida é essa, a minha história.
3: Valeu, Marco Antônio Fontoura, que Deus abençoe. Paulo Sérgio Zanetti tá falando aqui, né? Época boa, Juninho, era época, o tempinho frio, aquele biscoito com Todd. Ele mandou até a foto aqui da canequinha azul, biscoitinho, né? Era um bacião com um monte de biscoito, né? Que passava lá, ia pegando e tudo mais. Eita, tempo bom. Tem aqui o Paulo Eduardo Schmidel. Fala aí, Paulo.
5: Juninho, graça e paz. Eu também estudei no Universidade Chovezang de Santa Fé, famoso polivalente. A gente tentava da mesma coisa, do sopão. Você lembra que a gente ia comer e todo mundo passava gritando sopão? Quanto tempo.
3: Era o trauma, né? Era o trauma. Quem tinha vergonha não ia pra fila, né? E aí não tomava o sopão. Agora, quem não tinha vergonha, repetia, né? Sheilane Thiago Madeira, de André Carlone. Eu era uma ótima aluna. O que marcou foi o amor e a atenção dos meus professores. Quando descobriram minha gravidez na adolescência, me acolheram, ó. Tá vendo aí? Carla Silva Romão, sempre me esforcei bastante nas séries iniciais, era mais dedicada. As lembranças, ela tá dizendo, são as amizades, né? O carinho. Um abraço, vamos ouvir a Regina. Acho que a Regina já foi. Será que já foi a Regina? Vamos lá.
6: Eu fui boa, sim. Logo da vida. Que é Regina Marta. Eu fui boa aluna. Mas só gostei do primário. Quando chegou no segundo grau, tinha um inglês, não entrou na minha cabeça, nem com raio para isso. Aí eu desisti de estudar. A matéria que eu mais gostava, português e ciência. Ou matemática e ciência. Amo. Fui muito boa aluna. Os professores gostavam muito de mim, mas no segundo grau, não.
7: Carla Silva Romão.
8: Juninho, boa tarde. Juscelio de Estrelinha. O que eu mais gostava era do sopão. Repetia duas vezes, Juninho. Ia só a larica pra escola na época da vaca magra. Um abraço.
3: Muitas crianças só tinham aquela alimentação ali no dia, né? É verdade, época das vacas magras. Michele Ferreira, sempre foi boa aluna, considerada CDF da sala. Sentava na frente e adorava passar matéria no quadro. Eu ficava sempre na porta esperando a professora chegar para pedir para passar a matéria no quadro. Como eu era muito tímida, não tinha muitas amizades. Minhas notas eram excelentes, sempre fui muito dedicada. Eita, coisa boa! Valeu, Michele!

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Resultado da promoção: par de ingressos para o Circo Máximos, saindo para o Luiz Alberto Coelho Rocha Júnior, morador de Colina de Laranjeiras, na Serra. Telefone final: 8818. Atenção, atenção, atenção. Luiz Alberto Coelho Rocha Júnior pode ir direto lá pro circo, tá? Não precisa passar aqui na rádio para retirar os ingressos. Pode ir direto lá pro circo. Seu nome estará lá na portaria. Chega um pouquinho antes das 8, né? Para você poder apresentar lá o documento direitinho. Fala que você ganhou na rádio A Cor da Vida, tá? Seu acompanhante não precisa, né, apresentar documento, somente você. Então leva quem você quiser. Valeu, Luiz Alberto Coelho Rocha Júnior. Lembrando que esses ingressos são válidos para o espetáculo de amanhã, quarta-feira, 8 da noite, tá bom, Luiz Alberto? Parabéns aí. Tem mais ingressos daqui a pouquinho com Larissa Faria, que tá chegando pra ficar com você até 10 da noite. Ó, que Deus abençoe grandemente a sua vida. Ora por mim que eu estarei orando por vocês e a gente se fala amanhã a partir de 12:00. Até lá, que Deus abençoe. Fui!

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1: Tô chegando! Como é que você tá? Tudo bem? Agora sim tá com jeitinho de inverno, né, gente? Todo mundo agasalhado, sentindo frio, todo mundo falando que quer um cobertor. Agora tá bom, né? Ai, que delícia! Você gosta desse tempinho? Eu gosto. Na verdade, eu gosto de um pouco de cada coisa. É, um pouquinho de cada. Um cadinho de cada coisa. Tá bom, né? Ai, que coisa boa. É o seguinte, minha gente. Bom, o tempo tá gostoso.

0: sabe, né? Você pode ajudar a gente aqui no 988991029 e me contar como é que tá o trânsito aí, tá? E já quero dizer, motorista de plantão, dirija com cuidado, é, tá essa chuvinha, essa coisa mansa, pois é, e aí você tá com pressa de chegar em casa, calma, vai sossegado, dirija pra você e também para os outros, viu? Porque você pode estar atento, mas o coleguinha não. Então, fique aí esperto no trânsito e vai com calma, que vai dar tudo certo, hein? O negócio é chegar bem em casa.
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0: Fernanda Brum, na 10ª posição, aqui nas 10 mais do dia. Ó, vai lá no zap 988991029. Diz pra gente como é que tá o trânsito aí, você tá passando agora?

0: Acorda Vida, 102 igual a... Tchau, Juninho!
1: Tchau.
0: Deus te abençoe, viu?
1: Amém.
0: Vai na sombra. Ai, ai, ai. 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Tá aí na posição de número 8, Silas Simões, aqui com Agora Eu Vejo. Minha gente, 5h27, já tem o giro no trânsito, hein? Frente fria chega ao sudeste e ar frio derruba temperaturas após calor extremo no sudeste. Depois de um fim de semana marcado de temperaturas próximas de 40 graus em várias áreas do Brasil, inclusive no Espírito Santo, uma frente fria começa a avançar pelo sudeste e deve trazer alívio para o calor intenso. A passagem da frente fria pelo Rio de Janeiro já começou a provocar uma redução do calor no estado durante a tarde de domingo. Segundo o Climatempo, a frente fria também provoca aumento de nebulosidade e entrada de ventos frios, condições que ajudam a reduzir o calor observado nos últimos dias. No Espírito Santo, a previsão deve ser acompanhada ao longo da semana, já que a intensidade do frio e a variação das temperaturas dependem do avanço e do enfraquecimento da frente fria. Direto da redação da Rádio Acorda Vida, Larissa Faria.
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0: Vamos ao giro no trânsito, meu amigo aqui, o Diego Alves. Oi, Diego, agente 1029. Vai passar aqui informação do trânsito pra gente. Fala, meu querido.
4: Pai do Senhor, a orla de Cariacica, o trânsito tá tudo parado.
0: Na orla de Cariacica. Olha, eu dei uma olhadinha no mapa aqui, tá bem congestionado, hein, tá? Eu vou lá pra Vitória agora. Trânsito intenso na Avenida Maruípe, com

0: Serafim Derenze, portanto, um trânsito parado por lá.
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0: da 102,9 FM, que é tudo de bom, Leandro Borges. Deus vai chegar primeiro aqui nas 10 mais do dia, na posição de número 5, hein? 5:43 agora, já eu tô aqui de volta com informações do trânsito e depois com a quarta posição aqui nas 10 mais do dia.
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4: Vamos a mais um giro no trânsito. Tem ajuda aqui no agente 1029. Oi.
5: Ei, minha amiga Larissa.
4: Tudo
5: boa
4: bem?
5: Tarde.
4: Boa tarde.
5: Aqui na LDXR também tá tudo garrado. De Laranjeira sentido a BR. Aqui naquela. Aquela reta do DPJ de Laranjeiras, uhum. O trânsito está muito lento.
4: Ok.
5: Aqui é o agente 1029, Samuel Frederich.
4: Valeu, Samuel, obrigado pela informação. Olha, ali na Serra também, na Avenida Mestre Álvaro, a velocidade média está a 18 km por hora, portanto, um trânsito intenso. Intenso na S010, lá a velocidade média está a 21 km por hora e também está intenso na Avenida Norte-Sul.
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Eu sinto a tua presença nesse lugar, Deus. O Senhor não falha. O Senhor não mente. O Senhor não muda.

0: Rose Nascimento. Teu cenário vai mudar nas 10 mais do dia. Na segunda posição, agora 6 horas em ponto, hein, minha gente? Bora conhecer a campeã de hoje?
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Voz, Isaías Saad, Juliane Souza e Léo Brandão. Na posição de número 1, a campeã de hoje. 6:04. Segura aí que já já eu tô voltando com Planeta Retrô.

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ótima noite pra você que tá ligadinho aqui na FM, que é tudo de bom. Papai do céu te abençoe muito, que a alegria do Senhor te alcance, tá bom? Agora 6:09, bora, tá começando Planeta Retrô, nosso programa de versões aqui na Rádio Acor da Vida. Tem uma sequência maravilhosa pra abençoar seu comecinho de noite, hein? Vamos começar assim com Marquinhos Gomes cantando Não Há Deus Maior.

0: 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Vitória no Deserto, Aline Barros cantando. 6h23, hein? Já eu tô chegando aqui com informações do trânsito. A pesquisa BTG Nexus divulgada essa semana indica que 44% dos eleitores avaliam o governo do presidente Luiz Inácio Lula da Silva como ruim ou péssimo. O índice é um ponto percentual maior do que o registrado na pesquisa anterior, de 3 de agosto. Os eleitores que consideram o governo Lula ótimo ou bom somam hoje 34%, contra 37% na pesquisa anterior. Já aqueles que consideram o governo do Lula regular somam 21%. Na pesquisa de 3 de agosto, eram 18%. Os que não sabem ou não responderam somam 2%. O Instituto também perguntou sobre a aprovação do trabalho do presidente Luiz Inácio Lula da Silva de maneira geral. Segundo a pesquisa, 49% desaprovam o trabalho do petista, enquanto 46% aprovam. Os que disseram não saber ou que não responderam somam 5%. A desaprovação oscilou um ponto para cima em relação à pesquisa anterior, quando somou 48%. Já o patamar de aprovação caiu um ponto ante os 47% anteriores.
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0: Vamos ao giro no trânsito agora em Vila Velha. Avenida Carioca está com velocidade média 12 km por hora. Um trânsito intenso para você que vai pegar aí a terceira ponte de Vila Velha para Vitória. Avenida Jerônimo Monteiro, aqui pertinho de mim, está com 8 km por hora. Também está com trânsito intenso a rodovia Carlos Lindenberg. Lá a velocidade média está a 17 km por hora.
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2: 6:27, de volta com o Planeta Retrô.

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5: Muito bem, mais um giro no trânsito em Vila Velha, Avenida Luciano das Neves, está daquele jeito, né? Velocidade média 11 km por hora, portanto, um trânsito intenso. Intenso também na Avenida Saturnino Rangel Mauro, lá a velocidade média está 13 km por hora. E na rodovia Darli Santos, tem um trecho ali que também está com trânsito intenso, velocidade média 11 km por hora.
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5: De volta com o Planeta Retrô, nosso programa de versões aqui na Cor da Vida FM, que é tudo de bom, agora às 6:43. Você que tá no trânsito, calma, coleguinha, calma, vai dar tudo certo. Eu sei, fica todo mundo agitado, né? E ao mesmo tempo lento. Pois é, mas tem que ter calma. É melhor você ter calma nessa hora do que ser apressadinho, viu? Porque aí já viu, né? De repente nem em casa você chega. Então o negócio é chegar em casa. Então fica tranquilo e vai dar tudo certo. Dirija pra você e também para os outros, tá? Porque a gente sabe que é complicado, né? Ainda mais quando tá chovendo. Algumas pessoas me falaram que tá chovendo bastante na serra, outros falaram que nem tanto. Então, só sei de uma coisa, que a água tá caindo e aí você precisa ter um pouquinho de paciência, tá bom? Faz o seguinte, continua aqui com a gente, tá bom demais aqui o Planeta Retrô. Enquanto você vai tranquilo até chegar na sua casa, você fica com uma ótima trilha sonora aqui com a gente, tá bom? Curtindo louvores de qualidade. E claro, versões que são maravilhosas, né? Aqui no Planeta Retrô. Por exemplo, tá chegando agora a Paulo César Baruque, Teu Amor Não Falha, música de Nívia Soares, mas na voz dele, ficou tão lindo.

0: FM, que é tudo de bom. Música de Ministério Zoe, né? Aquieta minha alma, mas na voz dela, que é assim, né? Maria Marçal, aqui no Planeta Retrô, cantando essa linda canção. Vamos agora pro zap. Eu quero ver quem é que tá aqui no zap. Manda beijo, abraço, boa noite. Deixa eu ver quem é que tá por aqui. Olá, olá, olá pra você. Oi.
1: A cor da vida, a paz do Senhor Jesus.
0: A paz.
1: A melhor rádio do Espírito Santo. Passando pra dizer que meu nome é Solange Constantino, sou ouvinte dessa rádio maravilhosa, e a música da cantora Laís Santos é Aguenta Firme Aí, meus irmãos.
0: Aguenta firme.
1: Aguenta firme. Esse é o nome. Paz do Senhor Jesus.
0: A paz, querida. Deus
1: a
0: abençoe.
1: Paz do Senhor Jesus.
0: Ela de novo. Beijo. Deixa eu mandar um abraço aqui. Esse tá bem, viu? O Paulo Sérgio tá só no canjicão, gente. Pensa, pensa no trem bom. Pois é, você acredita que eu gosto mais do caldinho? É, eu gosto mais do caldinho, no canjicão, com bastante amendoim. Ai, que delícia, chega d'água na boca. Mas ele tá bem, né, nesse tempinho, né? Pede, ai, que delícia, bom demais. Boa noite, minha amiga Jordânia, lá de Bela Aurora. Ei, querida, Deus te abençoe. Boa noite pra você e toda a sua família. Um abraço também para a eu... Como é que é? Eurizabeth? Ah, não, gente. Pera, é isso mesmo. Um beijo pra você, viu? Deus te abençoe. Ah, Maria Helena também tá ligadinha com a gente. Beijo pra você, minha linda. Uma ótima noite. Jorge Cristóvão Colombo, Edilberto de Bandeirantes também. Um abraço pro Marcos Vinícius. Tá com a gente no bairro de Fátima. Ei, menino, tudo bem? O Robson, de Vista Linda. Boa noite. Boa noite pro Carlos Augusto, de Campo Verde. Maria Auxiliadora tá com a gente no bairro República. Um abraço pra você. Deixa eu mandar um abraço também todo especial pro Valdomiro. Grande Valdomiro de Taparica, Valdomiro Pablo. Boa noite. Boa noite, minha amiga Gabriela Riz, hein? Deus te abençoe, lindona. Chega em paz em casa, minha filha. Agora 6:54. Lé Mendonça e Paulo Neto, covardia. Sim.

metrô, Luan Freitas, pra fechar muito bem. Tá chorando por quê? Agora às 7 horas em ponto, tá chegando a Voz do Brasil. Quero lembrar a galera da internet, continua aí, viu? Porque tem música direto sem intervalo comercial. Eu volto às 8 depois da Voz do Brasil com o Toca Toca. Você que gosta de pedir música, pedir seu louvor e ouvir aqui na Rádio Acorda Vida, o momento é agora, viu? 988-991029, já aproveita e manda o seu pedido musical gravado pra gente. Eu quero atender você quando eu voltar aqui, hein? Às 8 da noite com o Toca Toca. Música.

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0: Cristo seja o centro, o personagem principal da sua e da minha vida. Amém? Amém.
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2: Tô de volta com o Toca, Toca. Peça seu louvor pra gente no 988-991-0029. Agora 8 horas e 3 minutinhos. Bora então que eu quero atender você aqui, hein? Muito bem, hoje eu vou começar aqui com um pedido musical de aniversariante, da Maria Helena. Tá fazendo aniversário hoje, parabéns, minha linda. Fala pra gente qual louvor que você quer ouvir.
3: Meu nome é Maria Helena Manoel Santos, moro no bairro Cristóvão Colombo. E quero ouvir um louvor, Senhor meu Deus. Obrigada, a paz.
2: A paz, querida, felicidades.

Pai do Senhor, irmã Larissa, a cor da vida, todos os irmãos, ouvintes dessa rádio maravilhosa aqui, irmão Marcelo, Nova Betânia, Indiana. Se for possível, gostaria de ouvir Rose Nascimento.

0: 101,9 FM, que é tudo de bom. Essa música é linda, né, gente? Meu Deus. Rose Nascimento, fiel toda a vida. Agora, 8h14. Peça seu louvor também no 98899-1029. Bora atender aqui, né?
1: Boa noite, Curta Vida.
0: Boa noite.
1: Queria estar escutando uma música agora do Trazendo a Arca.
0: Então, bora curtir.
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0: Peça seu louvor também, 98899-1029.

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2: De volta com o Toca Toca, peça seu louvor também, 988991029. Oi.
3: Boa noite, querida.
2: Boa
3: Larissa.
2: Noite.
3: Eu queria ouvir o hino Sabe, Filho, com Mara Lima. Flávia de Padre Gabriel, beijo, querida. Que Deus te abençoe sua noite.
2: Amém.

0: Lobo aqui, manda pra gente no zap qual música que você quer ouvir. 988-99-1029. Tô aqui pra te atender, viu? 98899-1029. Oi!
1: Boa noite, Larissa!
0: Boa noite!
1: Maria das Graças, São Torquato.
0: Fala, minha linda.
1: Toca pra mim aí a bênção com Nívia Soares, Gabriel Guedes. Eu ofereço a minha família e a nossa pastora Raquel e o pastor Alexandre da Casa da Bênção, a Sede de Vitória. Paz pra você e saúde pra você também.
0: Obrigada.
1: Feliz também pra você. Viu?
0: Amém. Obrigada.
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0: que leve essa boa noite, a paz de Jesus, tudo bem? Aqui é o pastor José Valdo, da igreja da Deus, de Deus, Maringá. Marisa, gostaria muito de ouvir louvor, Deus, para voar com Elias Silva. Silvia Patonazinha, mas beijão feliz para você, sua família, Valdemils, Antônio Beto, Andrezinho, Jéssica, meu cunhado, irmã Aparecida, pastor José Norberto, Sarana Mônica, irmã Gentilha, toda a família dela, também João, José Lúcio, Marcelo, Padre Santista, para todos os ouvintes da Padre Vida, o nosso ministério. Obrigado, Larissa, por Deus, a paz de Jesus, forte abraço.
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0: Marcela.
1: Olá, Adriana, eu sou aqui de Marcílio de Noronha. Eu gostaria de pedir o louvor, o dono da festa com Eliane Silva. Manda um alô aí pra Hillary, ela é dos Estados Unidos, tá passeando aqui no Brasil.

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